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0: Estas plantas estão... ok. 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

Muito obrigada! Obrigada, meus amores. Toda a reverência. Deus abençoe.

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1: Muito bom dia e bem-vindos à RPO. Estou na companhia da doutora Anita e uma boa segunda-feira para todos vocês. Uma beijoca ali à nossa moderadora Lula, ao Eugênio Biquisse, à nossa ouvinte Maria, uma beijoca, ao Miguel Paredes também uma beijoquinha e ao nosso Pet Mendonça e à Maria Brito também uma beijoquinha. Uma boa semana para vocês.
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1: Também queria dar um grande beijinho à nossa doutora Star, uma beijoquinha, e também à nossa doutora Nanda, a minha madrinha. E já de seguida vão ficar na companhia de Frank Sinatra, My Way, um cover. Beijoquinhas para todos.

Bom dia, Beto Mendonça. Ele diz-me assim: Olá, bom dia, Anitta. Feliz abençoada segunda-feira. Ótima semana, convosco, uma boa emissão. Acima de tudo, receba um tema ao seu gosto para todos nós que estamos aqui na sua companhia. Muito obrigada. Condição de uma promoção, beijinhos por ir na escuta. Bom trabalho para ti e para os teus colegas. Eu escolhi Black Planet. Valeu, Joaquinha.

também dá os bons dias ali à nossa ouvinte Luísa, uma boa segunda-feira para ti, e ali a nossa Maria Brito diz-me assim: Olá Anitta, bom dia, boa emissão, quando possível um tema para si e para todos que estão na sua companhia. Uma emissão de uma boa segunda-feira, excelente semana, grandes dias nos vossos corações. Muito obrigada, obrigada a eu, minha querida, pelo carinho que tem sempre com a gente, e eu segui a To Dark Forever. Beijinhos para ti e uma boa semana também.

Miguel e o nosso Miguel Paredes, nosso colega, diz-me assim: vai é com Deus, what's a woman? Para ti, com muitos beijinhos, grandes no teu coração, com votos também de uma boa emissão. Obrigada, Miguel, pela tua dedicatória, uma beijoquinha.

Bom dia, bom dia. A nossa doutora Cristina Correia. Bom trabalho, uma boa semana para ti. E para o Beto Mendonça, eu vou lhe dedicar este tema. Eu me rendo outra vez. Beijoquinhas, Beto, um bom trabalho.

Diante mandámos bons dias ao nosso ouvinte, o Gouveia ama bem e joga para ti uma boa segunda-feira. Aliás, uma excelente semana para vocês todos. E ali para a nossa Maria Brito, eu segui que abre de Joa Vera. Obrigada, Maria Brito, uma beijoguinha muito grande.

Y esto en inglés singular, te voy a querer todo la vida, bem, para todas as pessoas que estejam na nossa sintonia pelas plataformas. Uma beijoquinha nos vossos corações e uma boa semana, vos desejo.

Queria dar uns bons dias aí ao nosso ouvinte Varela, uma beijoquinha, uma boa semana, e também à Dona Isa Neto, um bom dia. E para o Varela, uma beijoca, vai bem, já de seguida, ficar com este início, só, já vem de seguida. Beijoquinhas e uma boa semana, vos desejo.

bem feita, Varela. Quem é que manda andar a roubar as cerejas ali da nossa Luísa? Bem feita, pois é. E o nosso Beto Mendonça diz-me assim: olá novamente, Anitta, quando for possível, um tema para ti, com o Vermejinho, e com a ligação de uma boa emissão. Eu escolhi After Paradise. Uma beijoca para ti, Beto, e uma boa continuação de um bom trabalho e uma boa semana.

Ai, ai, Vel, tu baralhas sempre o nosso sistema psicológico, mas pronto, nós gostamos de te ter aqui na nossa companhia. E esta já de seguida vai para ali, direitinho ali para a nossa Cristina Correia, que manda beijoca aqui da Lutorânica. 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Olha lá.

E a música, que sossego vai ter que ter ali para a nossa doutora Gorete, que ela deve estar na nossa sintonia, que eu já tenho uma boa semana para ela.

dia a música que se segue, como não poderia deixar de ser, né? Vem da parte do nosso ouvinte Varela. Ele é Vida de Escritor com o Mesmo. Como é Vida de Escritor com o Mesmo, diz: não me negues o teu amor. Para todos, com votos de uma boa semana e beijinhos grandes para todos. Obrigada, Varela, da minha parte, uma grande beijão também para todos.

rapaz!

Ah, pois é, pois é. É só na pontinha do nariz, mas tenho a verdade. Ele e o nosso Miguel Paredes, o nosso motor, está em viagem, com as mãos no volante. Diz-me assim, mete uma música à tua escolha para virar para ti, quando tens uma boa emissão, e para os ouvintes, lutores e moderadores, um grande abraço. Eu escolhi Shark Future com I Close My Eyes. Vai lá, obrigada Miguel da minha parte e o pessoal também te agradece.

E o tema que se segue, Rise from the Dark, vai direitinho ali para os nossos moderadores, os presentes aqui na nossa lista de chat, que são a Lola e o Álvaro, e a Dona Isa Neto, e também para aqueles que estejam na nossa sintonia. Um grande beijoquinha.

Bom dia, Hugo. Bem-vindo à RPO. Mais um companheiro da nossa luta, da nossa, não, da madrinha. Beijoquinhas, amor meu. Um bom dia para ti, uma boa semana, te desejo.

E madrinha, é assim, como eu sei que também gostas de rock, esta vai direitinha para ti, já já de seguida. Beijoquinhas e uma boa semana, tudo dizer assim.

Bom dia, minha bandida! Ah, pois é, uma beijoquinha muito grande para ti e uma boa semana também que desejo. Ali, o Hugo está a dançar maravilhosamente bem, vai ficar com Elay, The First Time With You. Uma beijoquinha, Hugo, e uma boa semana que desejo.

e não saem dos seus lugares porque a partir das 11 horas de Portugal Continental irão ficar na companhia da nossa doutora agora, é real, pois é. E para todos aqueles que já participaram na minha emissão, vou ficar com o tema de Angel of Mercy, de Emma Paul. Beijoquinhas para todos.

E como agora está na época dos Santos Populares, vamos todos me saber fazer o quê? Assar sardinhas. Bora lá.

que vais estar a ter muitos crianças interessantes na vossa companhia nestas 2 horas de agradável companhia. E amanhã nós estaremos novamente para mais 3 horinhas de maratona de um bom estilo musical. Quero dar um beijinho a todos que vocês aqui na nossa família de Chaco e também ao nosso doutor Miguel Pereira, ao nosso Beto Mendonça, à nossa Maria Brito, à nossa doutora Star. Um grande beijo e amanhã estarei cá novamente. E aqui agora desejo uma boa emissão. Bora lá. Meu muito obrigada. Uma boa semana.

Olá, olá, bom dia, boa tarde, uma boa noite, onde quer que esteja na sintonia da Rádio Portugal Online, estão Cagoretti e Gama, diretamente dos estúdios de Barcelos.

Ora, dança esta música e foi a escolhida para a minha entrada e será sempre esta agora, minha entrada de entrada e saída. Eu quase não dizia, não é? E espero que me estejam a ouvir bem. Estão com a Goretti, daqui diretamente do Portugal, mas em Barcelos, onde me encontro aqui no Minho. É um bom dia, uma boa tarde, uma boa noite, onde quer que esteja na sintonia da Rádio Portugal Online. Também quero agradecer ali à nossa amiga locutora, a Anita, pela sua excelente emissão. Parabéns e tenhas uma ótima segunda-feira também. Uma ótima semana e um beijinho para ti. E então vou-te dedicar este som para ti e para agradecer. E então, tudinho para ti, bora lá. Já vem cumprimentar todos aqui na salinha de chat.

Estamos a acabar de ouvir este lindíssimo som que dediquei ali para a locutora Anita, pelas suas lindíssimas músicas e também pela sua lindíssima emissão. Um beijinho para ti e também desejo-te uma boa semana. Agora sim, vou cumprimentar todos aqui nessa linha de chat e também do lado de lá que estão na nossa escuta. Um beijinho vai para o Beto Mendonça, que já estão ali na escuta da Rádio Portugal Online, e também para todos aqueles que já passaram por ali pelo Facebook. Também vai um beijinho para a Anita Silveira, um beijinho também para a Ana Silva Silva e para o Beto. Também um beijinho e para a Ana Catano, que é a minha amiga de infância, que está na minha escuta diretamente da Madeira, do Monte, onde é a minha terra natal. Olha, espero que esteja tudo bem contigo, tudo aí, a tua família. Um beijinho grande. E também para a Luz e também para a Hilda Gama, um grande beijinho para vocês todos aí na escuta da Rádio Portugal Online. Também para aqueles que não dão o seu feedback e estão ali ligadinhos à Rádio Portugal Online, por trás das cortinas ou dos cortinados, querem dizer, na condução ou trabalhar, onde estiveram, uma boa escuta. Também vai um grande abraço de carinho e amizade para aquelas pessoas que estão a passar um mau momento, precisam de um carinho e tenham fé e esperança e acreditar que sempre tem alguém do seu lado. E também vou cumprimentar todos aqui nessa linha de chat. Um beijinho para a locutora Correia, outro beijinho também vai para a Eugénia Romênia, outro beijinho vai para o Puto Reguila, outro beijinho para a Luísa. Outro beijinho para a locutora Bandida, outro beijinho também para os nossos moderadores Isa e Neto, Irene e Álvaro. Um beijinho também vai para a nossa moderadora Isa Neto. Um beijinho para o Tuguinho, um beijinho para a locutora Nanda e outro beijinho vai ali para a locutora Anita e um beijinho também para o Marco, que está também ali na minha escuta. Um bom trabalho, espero que esteja tudo bem por aí. Um beijinho para o Helder, que já estão aqui a mandar mensagem. Um grande beijinho também para ti. E vamos continuar. O próximo som será para todo o auditório da Rádio Portugal Online, para todos os locutores, moderadores e ouvintes da RPO. Com um grande beijinho, com muito carinho, vou estar aqui na vossa companhia com várias música popular, música inglesa, por aí fora. Um bocadinho de tudo. E vamos então ao próximo som, vai para todos.

Estamos a acabar de ouvir este som que eu digo é para todo o auditório da Rádio Portugal Online, para todos os locutores, moderadores e ouvintes da RPA, com uma ótima semana para todos. Com um grande beijinho, um grande abraço. E então vamos ouvir o próximo som e vai novamente para todo o auditório da Rádio Portugal Online. E depois eu irei à mensagem do Beto Mendonça, que já está ali na nossa escuta. Já, aliás, já está aqui desde de madrugada, se for preciso. Então deve sair de casa e então já liga. Às tantas nem sequer liga, desliga, mas pode acabar a bateria do telemóvel. E então vamos ouvir o próximo som. Vai para todos novamente aqui nessa linha de chat e também na escuta. Com um grande beijinho, com muito carinho e boa música para todos vocês.

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Acabamos de ouvir este lindíssimo som que dediquei para todo o auditório da Rádio Portugal Online. E já estamos a ouvir o Miguel Cruz. Toma juízo, toma cuidado. E vá para todo o auditório da Rádio Portugal Online com um grande beijinho.

O som e esta música de baile. É como eu digo, eu trago boa música, um bocadinho de cada, e vamos ouvir de seguida o José Ricardo, que é mais ou menos o ritmo de música. Te amo demais.

Olá, olá, bom dia, novamente aqui com vocês na vossa companhia. Também quero cumprimentar quem acabou de entrar já uns minutinhos, o Fábio. Fábio, seja bem-vindo à Rádio Portugal Online e agora, como estamos nos Santos Populares, por que não ouvir uma marchinha popular portuguesa destas antigas, não é? Destas de agora que também já cansa um bocadinho, e então, por que não recordar o Carlos Paião, a marcha do peão das Nicas?

Estamos a acabar de ouvir esta marchinha que é que não recordo do Carlos Paião, onde ele estiver, diz que canta boas músicas. E então vamos novamente ouvir.

Mais uma marcha de Santo António. Santo António está aí, o Santo António das noivas. Vamos ouvir a Cuca Rosita, marcha de Santo António.

E acabamos de ouvir a Miquelina, Miquelina, que queria casar e não casou. Há muitas por aí, Miquelinas, que estão bem solteiras, solteironas. Bem, vamos ouvir o próximo, só é uma rapisódia, depois venho à mensagem do nosso amigo Beto Mendonça. E vamos ficar com uma marcha de Gilberto Amaral, a marcha de Lisboa. E então, por que não ouvir estas músicas populares portuguesas? Porque vêm aí os santos populares e temos que recordar os velhos tempos. E então vamos ouvir Gilberto Amaral com a rapisódia A Marchas de Lisboa.

0: Lindíssima, reepisódio de Gilberto Amaral com a Marchas de Lisboa, Marchas dos Santos Populares que estão aí a bater já à porta os três mascos, ai, já não sei dizer, Santo António, São João e São Pedro. São Pedro é o último, o que tem, o que está na entrada da porta dos céus, as suas chaves. Vamos então ouvir o José Malhoa, Baile de Verão. E eu vou fazer isto como dedicatória dali do nosso amigo Beto Mendonça. Vamos ouvir o que ele tem para nos dizer.
1: Bom dia aqui é a nossa amiga doutora Goretti. Goretti, tenho uma feliz abençoada segunda-feira, como última semana, com votos de boa missão. Assim também quero aqui agradecer a nossa amiga doutora Anitta pela linda emissão. Muito obrigado, Anitta, um grande beijinho para si. E assim, Goretti, quando for possível, uma músicazinha que já está prontinha na grelha, já desde ontem. Ouça gosto para todos nós estamos aqui na sua companhia. Muito obrigado, começando, boa missão, um grande beijinho para si e fui, na escuta.
0: Obrigado, Beto, pela tua mensagem também. Olha, e desejo-te uma ótima semana para ti e também para os teus colegas. E então escolhi para a música para a tua dedicatória, como estamos aqui, nas músicas populares portuguesas. E então escolhi pela tua dedicatória o Baile de Verão, que estamos aí no cantinho. Vamos então ouvir José Malhoa, Baile de Verão.

Estamos a acabar de ouvir este som que eu escolhi pela dedicatória do nosso amigo Beto Mendonça, que veio até mim e pede uma mensagem para todos nós. E então vou oferecer ali o nosso amigo Beto Mendonça. Beto, eu vou-te oferecer este som e também compartilha com todos. Luís Manuel, um quarto para as duas. Neste momento não são um quarto para as duas, mas sim, 11h59, também já vai para as 12. E então, para ti, com um grande beijinho, obrigado também por estares aí na nossa escuta.

estamos a acabar de ouvir este som que eu dediquei ali ao nosso amigo Beto Mendonça, para lhe agradecer a mensagem de carinho que mandou para todos nós. Beto, um grande beijinho também, um abraço do Marco e também uma ótima segunda-feira, uma boa semana para ti e também para todos aqueles que te acompanham. Um grande beijinho. E vamos ouvir o próximo som. Vamos até novamente a música de baile, música popular portuguesa. José Ricardo, você ama, perdoa. Mas antes de colocar a música, vou cumprimentar quem acabou de entrar também aqui na salinha de chat, a Lena, nossa ouvinte. Lena, sejas bem-vinda, um beijinho para ti e também uma ótima segunda-feira, boa semana também te desejo. E vamos então ouvir José Ricardo.

da Rádio Portugal Online. Uma ótima tarde. Neste momento já são 12 horas e 4 minutos. Bora, gente!

estamos acabando de ouvir José Ricardo. Quem ama você, quem... Ai, se você ama, perdoa. Mas há muitos cantores a cantar esta música. E vamos ao Kim Barreiros, a garagem da vizinha. Mas antes, por colocar a música, vou cumprimentar quem acabou também de entrar aqui na salinha de chat. Fui a Helena, um beijinho. Já tinha cumprimentado. Uma boa semana, uma ótima tarde de segunda-feira. Também desejo ali à Pantera, seja bem-vinda. Um beijinho também para si e também uma ótima tarde de segunda-feira. Uma boa semana que eu desejo. E também ali DJ Alberto. Poveiro, assim que é, DJ Alberto Poveiro, também seja bem-vindo, um beijinho também para si e também uma ótima tarde de segunda-feira, uma ótima semana que eu vos desejo a todos. E então, por que não ouvir aqui a garagem da vizinha? Vamos embora!

bora lá, o Zé do Ezemaro, Malhão do Beijo. Vai para todo o auditório da Rádio Portugal Online. Meu

tá. Acabamos de ouvir o Zé Mauro, o Malhão do Beijo. Também quero mandar um grande beijinho ali para a Maria Brita, nossa fã número um do Zé Mauro. Eu também sou, também Luís é, e mais alguém também é. Então, e daqui a pouco já passo aqui a tua dedicatória, mas antes eu vou pôr o galo de Barcelos, onde me encontro aqui em Barcelos. E então, por que não ouvir o Jorge Loureiro, o galo de Barcelos? E vai para todo o auditório da Rádio Portugal Online.

0: Estamos a acabar de ouvir o Galo de Barcelos com Jorge Loureiro e vamos então à mensagem da nossa amiga ouvinte Maria Brito. Maria Brito, que tem uma mensagem para nós.
1: Olá, Gorete, bom dia, boa emissão, continuações de uma feliz, abençoada segunda-feira, uma excelente semana. Gorete, se ainda for possível, passei um tema para ti, também para agradecer à Anitta pela fantástica emissão que ela nos fez, muito obrigada, e também para todos aqueles que estão na tua companhia, continuações de uma boa emissão, uma feliz tarde, sejam felizes e façam sempre alguém ainda muito mais feliz. Muito obrigada, Gorete, um grande beijinho e uma muito obrigada.
0: Obrigada eu, Maria Brito, por estares aí na nossa companhia, sempre a nos fazer companhia. E uma ótima tarde de segunda-feira, uma ótima semana para ti e também para os teus. Como estamos numa época dos santos populares, por que não passar novamente por aqui o Carlos Peão Canti? Cante e com a Cândia Branca Flor, vinho do Porto, e é da parte da nossa amiga Maria Brito, que dedica para todos nós.

0: estamos a acabar de ouvir este lindíssimo som que eu escolhi pela dedicatória da nossa amiga Maria Brito, que mandou uma mensagem de carinho e também de amizade para todos nós, para todos os locutores e moderadores e ouvintes. Obrigada, Maria. E então vou-te oferecer este som. Eu não sei se tu conheces, mas é os Irmãos Justino, a Desgarrada do Norte, para ti com um grande beijinho. E obrigada por estares sempre na companhia da Rádio Portugal Online.
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Estamos a acabar de ouvir este lindíssimo grupo que o irmão Justino, a desgarrada do norte, que dediquei ali à nossa amiga Maria Brito. E não sei se tu gostaste da música. Eu espero que sim. Eu gosto das músicas dos irmãos Justino. Já a maior parte é assim, este tipo de música, e aqui do norte. E então vamos ouvir o próximo som. Vou dedicar para todo o auditório da Rádio Portugal Online, para todos aqui nessa linha de chat e também na escuta, para todos aqueles que por ali deixarem o seu like de carinho. Um grande beijinho, uma ótima segunda-feira, também uma boa semana que vos desejo.

Estamos a acabar de ouvir este lindíssimo som com Linda de Souza no olhar do homem que nos ama. O próximo som vamos ouvir José Cid, oh linda cigana. E então, por que não ouvir este som também? Já tem uns aninhos. E então, vamos ouvir José Cid, dedico para todo o auditório da Rádio Portugal Online.

Estamos a acabar de ouvir este lindíssimo som que eu dediquei para todo o auditório da Rádio Portugal Online. Com um grande beijinho e também desejar a todos uma feliz semana que eu vos desejo a todos. E o próximo som vou dedicar para a locutora Nanda. Para a locutora Nanda, que eu acho que é a Nanda que vem a seguir a partir das 13 horas, horas local de Portugal, 14 horas, 14 horas em Luxemburgo, acho eu. E então, para ti, Nanda, como já está aqui na minha grelha, como digo ao Beto, Zé Mário, Namoro no Escuro. Este som já é de 2015. Este CD foi que comprei em 2015. Foi lançado nesse ano, mas eu ainda não andava nos chats. Um ano depois, sim. Um ano depois, 2016, sim, já foi, entrei aqui na salinha de chat. E então, para ti, Nanda, com um beijinho também, desejar-te boa emissão.

Acabamos de ouvir o Zé Mauro, Namoro no Escuro, que dica ele para a locutora Nanda. Por daqui uns minutinhos cá estará aqui na vossa companhia. E vamos ouvir o próximo som com Nuno Ribeiro, o Calema, a Marisa, Maria, Joana. Vou dedicar para todo o auditório da Rádio Portugal Online e também agradecer estas 2 horas que estiveram aqui na minha companhia e vão continuar a estar também na companhia da locutora Nanda e também todos os outros colegas que vão passar por aqui pela Rádio Portugal Online. E então dedico este som para todos vós com muito carinho e um grande beijinho nos vossos corações.

estamos a acabar de ouvir este lindíssimo som que eu dediquei para toda a auditória da Rádio Portugal Online, para todos aqueles que estiveram na minha escuta, um grande beijinho, uma ótima tarde de segunda-feira, uma boa semana que eu vos desejo a todos e que seja uma semana abençoada para todos e sejam felizes e façam sempre alguém feliz. Também quero mandar um grande beijinho para a minha terra natal, para a Ilha da Madeira, um grande abraço, um beijinho, e também para a Ilha do Porto Santo, um grande beijinho, e também para as Novilhas dos Açores, um grande beijinho, também um grande abraço para todos vocês aí. E também para todo o continente e arredores e para o mundo fora. Um grande abraço, um beijinho, uma boa semana que eu vos desejo a todos. Um grande chique coração para todas aquelas pessoas que estão a passar um mau momento, que estão doentes, que creiam em Deus e tenham muita fé. E também para todos aqueles que estão a trabalhar, um bom trabalho. Trabalhar faz bem, faz criar calos, mas haja saúde, estou a brincar. Haja saúde, um grande beijinho ali também para o Marco, para a minha cara metade, um grande beijinho também para ti. E voltarei na quarta-feira, se Deus quiser, à mesma hora, a partir das 11 horas. Vão ficar na companhia da locutora Ananda. E então vou sair com esta música porque quando entrei aqui na salinha de chat pela primeira vez e já ouvia esta música tocada por todos os colegas, colegas que se forem já, mas também ficou boas recordações e então passava muito esta música que eu também adoro, é Saudade de Você. E vai para todos com um grande, grande beijinho. E sejam felizes e façam sempre alguém feliz.

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1: Sim, sou eu.
0: Sou uma pessoa muito especial e verdadeiramente apaixonado pela vida. Capaz de enxergar as coisas boas do mundo, que procura ser feliz. Pois, para muitos, viver já é o suficiente. Tenho a certeza do encontro com a paz nas coisas mais simples e entendo que a oferta é gratuita, bastando a compreensão da sua existência. Uma pessoa comprometida com a realidade, porque viver é fácil, difícil, é a questão da tolerância e da sobrevivência. Acredito que há uma infinidade de razões para estar alegre e satisfeito. Uma delas é poder fazer pessoas felizes. Sou otimista, perseverante e acredito na conquista. Entendo que nada vem do acaso e tudo na vida tem o seu verdadeiro significado. Encontro nos momentos de reflexão as forças para continuar caminhando e considero esse o maior encontro com a sabedoria. Aprendo com as coisas boas que pratico e busco sempre a realização dos sonhos e tenho a recompensa da satisfação de estar trilhando sucesso aos meus amigos. Eu sou, quando puder, o riso do humor. Se precisar, o ombro da confiança. Se quiser, o conselho da consciência. E para sempre, o sorriso da gratidão. Quem sou eu? Sou quem o invejoso, o injusto, o falso, o preconceituoso, o hipócrita e o mentiroso jamais serão. Sou meu próprio espelho, olho no meu olho e vejo o meu coração. E na verdade, quem realmente sou, aos olhos das outras pessoas, eu sou como querem que eu seja. Mas eu sou unicamente

0: Bom dia, boa tarde para todos os ouvintes da Web Rádio Portugal Online. Eu sou a locutora Nanda. Um grande beijinho então para si, uma boa continuação na nossa companhia. Para quem se vai juntando, para quem quiser ir embora. Inté. Vamos lá então, Frank Galan, Te Quero, Mi Amor. Este é o tema que hoje vai direitinho para a locutora Goretti. Parabéns pela sua emissão.
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Frank Galan, Ti Quero, Mi Amor, um tema lindíssimo, um tema que passava muitas vezes nas minhas emissões. E como eu já disse, olha, hoje é tudo assim um bocadinho misturado, tá bom? Um grande beijinho então para si, um beijinho então à locutora Gorete, que acabou de fazer uma emissão lindíssima, e também à nossa locutora Anita, que já esteve também aqui pela manhã. Um beijinho então, Cristina Correia, a nossa locutora. Um beijinho ao Puto, Reguila, Soninha, Helena, a Luana, a Bandida. Ela não fez nadinha. Deixei-a aqui desde a manhãzinha, só se ocupou mesmo do Milu. Está então ali o Milu a ressonar coladinho a ela. Um beijinho para o nosso Tuguinha, o Álvaro, a sua Irene, Isa, aquele beijinho para ti. Anita, aquela beijoca, e mais uma vez então ali a Goreta. Vamos lá então, continuando com o próximo tema, Luís Navarro com Amor, Amor, Amor, e haja amor, como um mel, como diz então a abelhinha, é verdade.

Luís Navarro com Amor, Amor, Amor. Boa tarde também para quem se vai juntando do outro ladinho de fora. Um beijinho então ali para a Cristal, ela que se encontra também na companhia Maria Brito, Beto Mendonça. Aquele grande beijinho, Carlos Costa. Quero dar um beijinho também para a Janita, ali para a Bélgica. Um beijinho também vai ali para a Andreia e para a Sandra. Uma beijoca então para todos que sintonizam a Web Rádio Portugal Online. Eu sou a locutora Nanda e vocês sabem que podem participar, quem estiver ali nessa linha de chat, como também através do meu Facebook e também por mensagem de voz. Basta então mandar o seu clipe de voz, por essas coisas modernas que eu tento então passar-vos também aqui na minha emissão. Então agora para todos, vós desse ladinho de fora, como eu tinha dito, eu puxei então aqui alguns temas para aqui, alguns ainda nem estava bem já lembrada, mas olha, até são bonitos, é amor, amor, amor, quem é que não gosta de amor? Eu gosto. Vamos lá, Cheyenne com Bailando Dos Corações. Este tema vai então ali para a nossa salinha de chat, hoje para vocês.

Mando dos corações. Foi então ali para a nossa salinha de chat. Um beijinho para António e aproveite e dê um beijinho à Gabi. É verdade. Vamos lá então, continuando com Tutu Dura, com Me Gustas. E este tema vai para o ladinho de fora também, para todos vocês. Um beijinho, Helena. Obrigada. E vamos lá então, continuando. Vamos sim, Tutu Dura, no Me Gustas.

E quero dar um grande beijinho também ali para a Ilha Terceira. Também ali um beijinho para a Graça da minha parte. Um beijinho então para o Cortés Rodrigues, que se junta também a ti aqui à nossa companhia. Pois é, Andrea, é isso tudo. Um beijinho para ti. Um bom trabalho. Então vamos lá então, continuando. Vamos, sim senhor. Vamos ver quem está então por aqui deste lado. Um beijinho também para o Paulo Silva, o Carlos Costa também, obrigado. Uma beijoca para o Luís Fernandes também. Um beijinho então para todos vocês. Uma boa continuação na nossa companhia na Web Rádio Portugal Online. Ana Malhoa com Chica Bonita. E esta vai para todas as chicas, para todas as meninas, com um beijinho.

foi então para todas as meninas, as chicas, é verdade, bonitas, são todas, um beijinho então para vocês. E agora vamos aos meninos, os meninos que são o quê? Vamos ouvir? Esta vai para todos os meninos, estava na pasta, siga!

isso mesmo, Leone Torres, borracho e louco, foi para todos os meninos, é, sem ofensa. E daqui a pouco já venho com a sua participação e agora vamos ouvir o é que eu encontrei agora aqui. Saminho, com Mi Silencio, em espanhol. Vamos ouvir, está top, adoro. Vamos lá então.

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2: Boa tarde, aqui é a nossa locutora Nanda. Boa tarde, Nanda, boa emissão, com três pessoas, uma feliz e abençoada segunda-feira, uma excelente semana. Nanda, quando for possível, passa aí um tema para ti, também para todos aqueles que estão na tua companhia, para agradecer a Gorete e a Anitta pelas emissões. Muito obrigada. Continuações de uma boa emissão, uma boa tarde, sejam felizes e façam sempre alguém ainda muito mais feliz. Muito obrigada, Nanda. Continuações de uma boa emissão, uma boa tarde e o meu muito obrigada. Grande beijinho.
3: Boa tarde, um grande beijinho, Maria Brito, para ti. O tema que ela me pediu foi este: O Silêncio Também Responde. Obrigado, um grande beijinho para ti.

E foi então o tema com a participação de Maria Brito, aquele grande beijinho para ela. Miguel, nosso Miguel Paredes, um grande beijinho então para ti também. Mais uma vez um beijinho então ali para a Ilha Terceira, para a Graça, um beijinho ao parente Ratinha também. Um beijinho para todos os locutores e moderadores da Web Rádio Portugal Online. Eu tenho que dar ali um giro para ver. Fátima, para ti aquele grande beijinho. Também aqui para o Grande Ducado do Luxemburgo, Trois-Bières. Para ti, Fátima, uma grande beijoca. Para a Sandra, para a Fatinha e para o Filipe também, da minha parte.

mesmo juntamente com a sua participação. Por aqui vão passando então alguns temas que estavam então aqui bem também deste ladinho para si, com um grande beijinho. Vamos lá então, continuando, já cá volto. Uma boa tarde, 14 horas e 45 minutos então aqui no Grande Ducado de Luxemburgo, com um dia bonito. Não está muito sol, mas está quentinho, está agradável. Vamos lá então, continuando, na companhia da Doutora Nanda, que eu vou preparar então aqui as participações já para a minha segunda hora. Então, obrigada a todos, uma ótima semana. E vamos lá então, continuando com música para si.

Isso mesmo, continuando, uma boa tarde também para o Ponce, que se juntou também aqui à nossa companhia. Um beijinho para ti. Vamos continuando, vamos sim. Quero dar um beijinho com muito carinho para alguém do outro ladinho de fora, então, que se encontra também aqui na nossa companhia. Aquela beijoca para

disse, mesmo concordo com Vita Virgine Rien a Futre. Para quem compreende, compreende. Para quem não compreender, olha, que compreendesse, como é que diz o outro, estudasses. É verdade. Vamos lá então, continuando. O próximo tema vai para mim, de alguém que diz, aqui deste ladinho de cá, na tua companhia, um beijinho muito especial. Obrigado. Um beijinho também para ti. Vamos lá ficar com este tema.

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1: E por aqui então passou este tema, gostei. Uma grande beijoca para ti, obrigado também pela tua companhia, pela tua participação. Então aí desse lado, bom dia, boa tarde, também ali para o Prince, uma grande beijoca. Pois é, puto reguilo, eu agora já não uso os saltos altos. Agora é tudo só sapatilha, chinelinho, aquela coisa rasteirinha. Mas não faz mal, eu chego sempre onde o salto alto também chega, acredita? Um beijinho então para ti, então aqui da minha parte. Um beijinho então para todos vocês, um beijinho.
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1: Então para todos vocês, uma boa continuação. Já sabem que podem participar. Eu vou dar ali mais um olhinho deste lado, porque do outro lado também está sempre a cair a sua participação. Para todos vocês, uma ótima segunda-feira. Vamos lá então ver quem anda por aqui deste ladinho. Olá, olá!
3: Olá, olá, boa tarde. Boa tarde aqui, nossa amiga doutora Nanda. Nanda, tenho uma feliz abençoada tarde da segunda-feira, com uma ótima semana. Uma ótima semana, com votos de boa missão. Assim também quero que agradecer a nossa amiga doutora Goretti pela linda missão.
1: Pois é,
3: muito
1: isto
3: obrigado.
1: Parece que anda então assim, Nanda, algo por aí estranho, mas eu estou aqui, Beto. Eu estou aqui, Beto, e vamos continuando. Eu vou recuar aqui a participação da Beto Mendonça, porque isto aqui não está fácil e ele também não está sozinho. Alô, alô.
3: Olá, boa tarde. Boa tarde aqui, nossa amiga doutora Nanda. Nanda, tenho uma feliz abençoada tarde da segunda-feira, com uma ótima semana, com votos de boa missão. Assim também quero que agradecer a nossa amiga doutora Goretti pela linda missão, muito obrigada. E assim, Nanda, quando for possível, um temazinho, ou se gosto, que estamos aqui na sua companhia. Também muito obrigada, um grande beijo para si. Continuações de uma boa missão. Ei, já cheguei. Um guadinho. Um grande beijinho, Nanda, que aqui com a gente está tudo brabo, que tenho que lhe dar um almoço agora. Um grande beijinho, fui na escuta.
1: Beijinho, Beto Mendonça, uma boa continuação então desse lado. E logo de seguida deste tema vem então aí a participação de Beto Mendonça para todos nós. Um

Uma boa tarde também para quem se vai juntando através da página da Locutora Nanda, uma grande beijoca. Então, para todos vocês que vão dando o seu alô, que se vão juntando então aqui à nossa companhia. Serafim dos Tomates. Olha, chegou. Serafim, cuida os tomates. Sabes porquê? Porque os tomates estão caros. É verdade. Ainda hoje vi um pacotinho de tomates, quase 5 euros. Por isso, cuida bem os tomates. Kevin, bem voltado e porta-te bem. Vamos lá então, continuando com muita música para si na companhia da Locutora Nanda e agora sim com o tema que vem já de seguida. Um tema da parte então do nosso Beto Mendonça. Um grande, grande beijinho para ti, Beto. E o tema é este, Portugal no Peito. Vamos lá? Vamos sim. Boa tarde, uma grande beijoca.

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1: Por isso mesmo, Beto, aí está. Espero que goste aquela grande beijoca para ti aqui da minha parte. E vamos ficar com mais um tema já que vai para ti já de seguida. Já cá volto também com mais participações. Um grande beijinho para si. Obrigada a todos pela companhia.
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isso mesmo, e vamos então continuando depois deste tema. Sou eu, sem um grande beijinho. Vamos ali ao Prince e já cá volto então para mais uma participação. Boa tarde, Nanda, boa emissão. Passa este tema que vai para ti com um big kiss. Obrigado, Prince. Um beijinho também para ti. E vamos ficar com o tema que ele me pediu. E o tema é este: sonhar contigo. Ui! Vamos lá então ouvir.

E foi então Rui Porto sonhar contigo do Prince para mim com Bikis. Oh Prince, tu não me digas que sonaste comigo. Olha, eu sonhei com um bolo, é, um gato, um bolo que eu comi na Bélgica e hoje fui comprá-lo. É assim, putraguila, depois te mostro, viu? Ah, pois é, tu pensas que és só tu que gostas das coisas docinhas? Olha, não sei porque eu ando docinha, é verdade. Vamos lá então, continuando. E, Ponce, pega este que é para ti, já cá volto.

Isso mesmo, e foi então este tema que foi então ali direitinho para o Prince, com um grande beijinho, obrigado também pela tua participação. Pois é, Solo, um beijinho então para ti, obrigado também pela tua companhia. E vamos então continuando, vamos continuando com o próximo tema. E o próximo tema vai direitinho então ali para a nossa moderadora, a Luana. Com um grande beijinho também para ela, e já cá volto para mais uma participação. Obrigada a todos vocês, uma grande beijoca para si, uma boa continuação na companhia da Nanda, 15 horas e 18 minutos. Um grande beijinho também então ali para o Serafim dos Tomates. Pois é, uma beijoca, e não te esqueças, guarda os tomatinhos bem guardados. É verdade, uma grande beijoca. Ai, puto reguila, se tu soubesses como é bom este bolinho. Já cá volto.

0: E foi então ali direitinho para a minha amoreca este tema. Um grande beijinho para ela, a nossa moderadora, a Luana. Um beijinho então para o Álvaro, para o Tuguinha, a bandida Luana, Soninha Mística, puta reguila, uma grande beijoca para ti, Anjo, o Prince, Saulo, a Vera e Cristina Correia. Um grande beijinho para vocês, uma boa continuação para todos do outro ladinho de fora, que são bastantes. Aquela beijoca para vocês, uma boa continuação na companhia da Doutora Nanda. E vamos então a mais uma participação, bora lá!
1: Alô, Nandinha, boa tarde. Cá estou eu na tua companhia. Hoje estás assim nesta vibe. E então mando-te este som que acho que é lindíssimo. Beijinhos, uma boa emissão. Beijinhos a todos. E mais nada, estou aqui. A minha filha, estamos a tentar ver uma série, mas pronto. Vamos lá. Beijinhos e boa emissão. Espero que gostes.
0: Obrigado, Soninha, uma grande beijoca para ti. Vamos lá ficar com o tema. Isso aí, beijoca para tu.

0: E por aqui passou também a Soninha. É ela que veio com este tema para ela. Beijoca. Pronto, ele foi às garinas. Foi. E agora vamos, depois então aqui da Soninha, vamos então. Para que é que vocês não mandam a vossa mensagem bucal para mim? Hein? Eu passo. Passo, sim, senhor. Eu passo tudinho. Olá.
1: Olá, Nanda. Boas tardes. Com muita alegria e paz para ti, com o vosso nova emissão. Quando for possível, Nanda, dentro da tua disponibilidade, pode abordar um tema à tua escolha. Para dedicar para ti, com o vosso nova emissão, com um beijinho no teu coração. Para a doutora Greta e para a doutora Anitta, que já estivemos bombando as emissões, um beijinho para elas e parabéns pelas emissões que fizeram. E também para todos os restantes colegas que estejam aí na escuta da emissão da tua, aí da tua companhia. Um abraço para todos, para os moderadores e para os ouvintes também. E tudo bom para aí, saudinha da boa que é precisa. Força, Nanda, boa emissão.
0: Olá, Miguel. Obrigado. Um grande beijinho para ti. Uma boa continuação, uma ótima viagem. Então, aí no teu caminhão. E vamos lá ficar com este tema. Pega, Soninha, que este é para ti, com uma grande beijoca. Não, não é para ti nada. Este é do Miguel. Miguel, obrigado. Uma grande beijoca para ti. O da Soninha é depois logo a seguir a este tema. Eu já estou aqui toda confusa, mas vocês nem imaginam culpa de quem. É, mas também não vou dizer. Ah, pois é, bebê. Vamos lá então. Miguel, eu escolhi este tema. Espero que gostes.

E agora, depois deste tema de Miguel Paredes, para mim e para todos, um beijinho, Miguel, uma boa continuação. Olha-me este, traz o café e pede um euro. Eu estou lixada. Vamos lá com o próximo tema. Soninha, para ti um beijinho para a tua filhota também da minha parte.

E continuando então aqui consigo, vamos sim ficar com mais uma participação de Felipe Varela, que se encontra do outro ladinho também na escuta. Ele que veio então aqui também juntinho de mim e que diz que queria então um tema. É verdade? Então, Filipe, um grande beijinho para ti aqui da minha parte, uma boa continuação. É para mim para dividir com todos. Então, com uma ótima tarde. Obrigado, Filipe, um beijinho para ti. E vamos ficar com o tema Marisa, com o tema Quem Me Dera. Isto não está fácil.

Por aqui passou este tema fantástico, esta voz fantástica de Marisa, com a participação de Filipe Varela. Ele que vê então aqui juntinho de mim e que diz: ao teu gosto, para ti, para mim, é partilhar com todos os ouvintes dentro e fora da salinha. Filipe, um beijinho para ti. Obrigada pela tua companhia. E vamos continuando? Vamos sim, vamos continuando com o próximo tema, que nos vem então ali da parte do Ponce, mais uma vez, que diz: para mim, para ti, para todos. Obrigado e parabéns pela tua linda emissão. Obrigado, eu, Ponce. Uma grande beijoca para ti, em português com os Delfins, Baía de Cascais. Virtual, um grande beijinho.

assim foi Bahia de Cascais, um tema a passar então da parte de Ponce para ele, para mim, para todos nós, então aqui na sintonia da Web Rádio Portugal Online. Eu sou a locutora Nanda, estou então na minha reta final. Um grande beijinho para si, uma boa continuação. Para o virtual vai o próximo tema, T-Gift com Primavera. Um beijinho virtual para ti, eu desejo uma ótima emissão. Eu voltarei então amanhã estarei então aqui pelo meio-dia de Portugal, 13 horas do Grande Ducado, é verdade. Amanhã estarei uma hora mais cedo na sua companhia e estarei consigo três jurinhas. A primeira hora não vai haver participações, muita música para dançar, música portuguesa, é... Vamos dar à pernoca amanhã, vamos sim. E depois vamos fazer uma emissão normal, consigo, como sempre. Mas a primeira hora, então, amanhã vai ser mesmo para dançar, para sacudir o esqueleto. Estão convidados. Não esquecer, trazendo também assim um aperitivozinho, não é? Mas não peça um euro pelo café, aqui como Forreta do Ponce. Louro, bom dia, boa tarde, a Isa também, bem-vindos. Então aqui à nossa companhia, à Web Rádio Portugal Online.

0: E foi então este tema do Sti Gift, Primavera para o Virtual, com uma grande beijo, que uma ótima emissão. Um beijinho então ali para o Louro, para os seus manos, para o Cocas, para o Zezito também, um beijinho para eles, que eu há dias andava a badear por aí e encontrei-os e são simpáticos. Obrigado, Louro, de ter vindo também aqui me visitar. Um beijinho, Cristina Correia, Conceição Nunes, uma grande beijoca. Ponce, aquele beijinho, Mística, Soninha. Luana, a bandida, ela que está então ali encantada com o Milo. O nosso Tuguinho, o Álvaro e o Virtual, é. E um beijinho muito especial para todos vocês do outro ladinho de fora também. E obrigado a todos que já participaram e estiveram também aqui na minha companhia. Eu estarei então aqui amanhã consigo pelas 13 horas de Luxemburgo, meio-dia de Portugal Continental. Como eu já disse há pouco, a primeira hora não vai haver dedicatórias, simplesmente música para dançar. É verdade. Um beijinho então para si. Vamos ficar com Coração Incerto, Rui e Ruben.
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0: Fernanda.
1: E assim foi então, meu despeço de todos vocês. Um grande beijinho então ali para o virtual. Eu peço imensa desculpa porque as quedas hoje foram um bocadinho assim bastantes. Mas pronto, será da minha net, não sei, será o servidor também, não sei o que se passa. Mas bom, um beijinho então para si e uma boa continuação na companhia da Web Rádio Portugal Online. Irão ficar na companhia do Virtual. Para ti, Shop Shop, um grande beijinho, uma ótima emissão. Um beijinho a todos vocês, até amanhã.

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Olá, olá, olá, olá, queridos e doces portugueses espalhados pelo mundo fora. Muito bom dia, boa tarde, boa noite, conforme hora ou local que vos se encontrarem. Preparados então para mais um programa Frequência Máxima, que virá por aí com muito boa música online para todos vós. Participem se quiserem, se não é vossa, eu não morro, sou da beijo às meninas, abraço aos meninos. Podem vir numa privada aqui nessa linha oficial, o Web Rádio Portugal Online, deixar a vossa questão musical indicatória. Vai ser dados da mesma forma, deixar a vossa mensagem de voz. Ou então dizerem que gostava de participar na tua emissão virtual. Eu automaticamente chamarei vocês para trás e meterei vocês em direto comigo. Vamos então ao primeiro tema, como mandar para as vai sempre para o doutor ou doutora que acabou de ser serviço. Vai então para a minha doce colega, doutora Nanda, com um grande beijinho no seu coração, de aqui da Grande Casa do Luxemburgo, e parabéns pela sua espetacular emissão. Vem então por aí, Rock Set com The Look. Seguro que é teu, com um beijinho.

aí deixamos então para trás Roxette com The Look, que foi direitinho então para a minha doce colega doutora Nanda, com um beijinho direitinho até Grande Ducado de Luxemburgo e parabéns pela sua espetacular emissão. Vamos então já para o próximo tema, e o próximo tema é este, vai já direitinho para todos vós que me acompanham nesta minha emissão. Bom beijo às meninas, abraço aos meninos, todos vocês que escutam pelos players, iPhones, tablets, telemóveis, Facebook, Tony, Andrés.com, dispositivos móveis, Webrados de Portugal Online, colegas do Doutor de Pano, nossa linha de parceria, portugueses de Portugal, Norte, Sudeste, Oeste e também são gente, nosso bem irmão Brasil, portugueses brasileiros, comunidades portugueses pelo mundo, portugueses imigrantes desde Portugal ao Polo Norte, também esta linha oficial, beijinho Ananda, um abraço ao Tinha Boy, o chefe das armas com puta penas canelas, um abraço ao Álvaro, um beijinho à bandida, um beijinho à Cris Correia, todos os comentários, beijinho às meninas, abraço aos meninos, também lá o próximo tema, vem então por aí, Limahl, Never Ending Story, também lá.

0: E deixamos então o tema, que foi definido para todos vós que estão acompanhando nesta minha emissão. Como pensar as meninas, abraço aos meninos, para todos vós espalhados pelo mundo fora, deixamos então Limahl, Never Ending Story. Vamos já definir para o próximo tema. É uma dedicatória que chega quase em direto da parte do meu colega, o Dr. Miguel. Alô, Miguel, uma boa tarde e um bom trabalho. E um abraço para ti.
1: Olá, vivas virtual, boas tardes, boa emissão para ti. E saudinho de boa para todos que estão aí na tua escuta. Mandei um beijinho para a Nanda pela brilhante emissão, parabéns para ela, emissão bem concedida, como sempre, mais uma. E para ti também, colega virtual, um abraço para ti, boa emissão também. E olha, já que estás aí na cena da década de 80, ora aí um rock clássico à moda antiga, como costumo dizer, que é esse clássico fantástico dos Dire Straits, Walk of Life, para pôr a malta aí a abanar o capacete, a abanar o esqueleto e abanarem o que quiserem mais abanar. É verdade, como diz brasileiro, é para levantar poeira, ok? Um abraço virtual, soninho da boa, boa emissão, força para aí.
0: Muito obrigado pela tua participação, bom trabalho também, uma boa viagem, mais em viagem de trabalho. Então vamos lá para outro tema, Dire Straits, Walk of Life, que dedicas para todos nós, com beijos às meninas, abraços aos meninos, muito obrigado. Já haverá distribuição logo em seguida para ti, toma lá.

E deixamos então para trás Dire Straits, Walk of Life, que veio da parte do meu colega Dr. Miguel, que ficou para nós todos com um beijo às meninas, abraço aos meninos, foi o tema. Vem então por aí o próximo tema, que vai direitinho para ti, com um forte abraço, um bom trabalho, uma boa viagem, vai devagar que me chegaste depressa. Vem então por aí Electric Steins, Broken Cadillacs, Dusty Strings, Fusion, Rockabilly, Industrial, Techno. Remasterizado, que isto é de década de 60, mas é remasterizado para a atualidade. Toma lá, seguro que é teu, com um forte abraço. E vamos lá, vou lançar os coletes a quadra caspa. Toma lá.

E deixamos então retribuição que foi direitinho para o Beto Mendonça, para não foi nada para o Beto Mendonça, foi direitinho para o meu colega, o Dr. Miguel. Com um forte abraço para ele, para o meu estado. Uma excelente tarde, um bom trabalho, uma boa viagem, que mais e viagem de trabalho. Então, balançaste os coletes, sacudiste a caspa. E desculpa lá o trocadilho. Vamos então para o próximo tema, e o próximo tema é este, vai já direitinho para a minha querida colega, a doutora Margarida, com um beijinho de sininho para ela, direitinho até São Zé, precisamente Tarouca, Lamego. Com um beijinho de sininho para ela, também para a sua filhota Bárbara. E uma santa tarde para vocês, vem então por aí. Pimba dos dizeres de Portugal, as nossas expressões. Toma lá, segura que é teu, com beijinhos.

0: deixamos então para trás o tema Pimba, dizeres de Portugal, nossas expressões. Foi direitinho então para a minha doce colega doutora Margarida, com um beijinho direitinho até Salzeda, especialmente Troca do Mego, com um beijinho para ela, para a sua filhota Nazaré, não Nazaré, mas Bárbara, assim é que é, desculpa aí Bárbara, por trocadilho. E vamos então para o próximo tema, e o próximo tema que vem já por aí, vai direitinho então para quem, para quem que vai, vai direitinho para todos vós que estão acompanhando nesta minha emissão, com um beijinho às meninas, abraço aos meninos. Todos vocês espalhados pelo mundo fora, portugueses e imigrantes também, mas em especial até ao Alentejo e Algarve. Também lá, seguro que é vosso, com beijos às meninas, abraços aos meninos, todo o vosso tema, também lá. Bem, então, por aí, melhor música tradicional portuguesa, seguro que é vosso.
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deixamos então a melhor música tradicional portuguesa, que foi definido para todos vós que estão acompanhando nesta minha emissão. Com um beijo às meninas, abraço aos meninos. Vamos então ao próximo tema. E o próximo tema é este, vai para quem? Deixa ver quem é que eu vou brindar agora. Padrinho, até o Álvaro. O Álvaro vai para ti com o Porto Abraço e o Bom Estado. Vem então por aí. De Aha, Train of Toget. Seguro que é teu com o Porto Abraço, um Bom Estado, um beijinho para a tua esposa Irene. E uma santa tarde para vocês. Também lá.

Pois é, pois é. Os Aha saltaram, mas entrou Madonna, Material Girl, que foi bem direitinho para ti, Álvaro, para a tua esposa Irene. Começa a tarde para vocês, tomem lá.

alto e para o baixo na minha terra não se está assim. O tema entrou pesadinho, mas eu teria ele, porque odeio falar em cima das músicas que vou passar. Vamos então para o próximo tema, deixamos deste de Madonna, Material Girl. Depois aqui então para o Álvaro e sua esposa Irene, com um forte abraço para ele e um beijinho para ela e uma boa tarde para vocês. Vamos já para o próximo tema. Para todos vós que estão na minha escuta, com beijos às meninas, abraços aos meninos, vem então para aí. Santo António, dá-me um sinal. Segura que é vosso, com beijos às meninas, abraços aos meninos, estão bem lá.

E deixamos então para trás, Santo António dá um sinal, Padrinho, para todos vós. Vamos então ao próximo tema, e o próximo tema que vem por aí. E caros amigos, masculinos e femininos, e femininas, vocês quando forem casar, meninos masculinos, não esqueçam a noiva. Então tomem lá, não esqueçam a noiva. Fui casar e esqueci da noiva. Tomem lá, segundo que é vosso.

E deixamos então o tema Pedrinho para os meninos. Quando forem casar, vocês não esqueçam a noiva, hein? Deixamos então. Fui casar e esqueci a noiva. E lá sequer. Agora para as meninas. Meninas, estão bem lá? E meninas, vocês no dia do casamento não rebentem as cuecas. Estão bem lá? Segurem que é vosso. Beijinhos.

Pois é, pois é. Entrou outro tema apressadinho, mas vou ter que falar mesmo em cima dele desta vez. Deixamos então para trás o tema quadradinho para as meninas. Meninas, vocês no dia do casamento não rebentem as cuecas. Vamos então para o próximo tema. E o próximo tema que vem para aí é CC Cats, Backstreet, Your Cadillac. Segurem a voz, tomem lá.

E deixamos então para trás mais um belíssimo tema, CC Cats, Backstreet, Your Cadillac. Vamos então para o próximo tema, e o próximo tema vai para quem se manifestou com gosto no meu cartaz, aqui onde se escrever, nas páginas da rádio e também na minha página. Vai direitinho então para quem é este próximo tema. Este próximo tema já perdi ela, mas ela estava aqui que eu vi ela. Marmel Lagar aqui veio apostar, onde é que ela anda? Está aqui! Encontrei ela, vai direitinho para a Lu Saraiva, a esposa do Saraiva, para ela com beijinhos. Toma Lua, para ti com um beijinho, uma santa tarde, até à Suíça, toma lá. Vem então por aí. Água leva o regadinho, segura que é teu com beijinhos e uma santa tarde. E obrigado pelo teu gosto no cartaz.

0: E deixamos então o tema Pedrinho para a Luz Traiva, esposa do nosso administrador aqui do Abraço Futuro Online e locutor Tos Traiva, com um beijinho para ela, uma da tarde, vinha até a Suíça, claro. Vamos então já ao próximo tema, e o próximo tema é mais uma dedicatória que chega a mim quase no direto. Eu passarei ela já aqui para vós. Alô, Roberto, muito boa tarde e um bom trabalho.
1: Olá, boa tarde aqui a nossa amiga locutora virtual, tem uma feliz e abençoada tarde. Segunda-feira, uma ótima semana, com votos de boa emissão. Assim também quero aqui agradecer a nossa amiga doutora Nanda pela linda emissão. Muito obrigado, Nanda. Um grande beijinho. E assim, amigo virtual, quando for possível, uma musicazinha ao seu gosto para todos nós. Estamos aqui na sua companhia. Um grande abraço aos meninos, um grande beijinho às meninas e um grande abraço para si. Contenção de uma boa emissão. Fui, não escuta.
0: E vamos então já à tua participação, muito obrigado. Com um beijinho às meninas, abraço aos meninos, vem então por aí, Laura Branigham, da tua parte, self-control. Já haverá retribuição para ti, até já.

E deixamos então para trás a dicatória que veio da parte do Bento Mendonça, dedicou para todos nós. Deixamos então Laura Branigham, Self Control, usar a atribuição para ti, com beijos meninas, abraços meninos, muito obrigado pela tua participação. Vem então por aí Starship, Nothing com Step West Now, Seguro que é teu com um forte abraço. Uma boa tarde e um bom trabalho.

deixamos então para trás Starship, Nothing Gonna Stop Us Now, que foi definido para o Beto Mendonça. Retribuição para ele, com beijos às meninas, abraços meninos. Muito obrigado pela tua participação de ainda há pouco. Vamos já ao próximo tema. E o próximo tema é este, vem da parte da nossa estimada amiga ouvinte Maria Brito. E ela chegou a mim. Boa tarde virtual, boa emissão. Se possível, um tema para si e todos que lhe acompanham. Continuação de um ótimo excelente dia de semana. Beijinhos. Obrigado eu, querida, pela parte que me toca. Beijinhos teus para nós todos, às meninas e aos meninos, e vem então para aí o de tema já de seguida. E a nossa Maria Brito, ela diz, a culpa é do mestilhão. Ai, o coitado do mestilhão. Vamos então para o tema, toma lá, segura que é teu.

E deixamos então o tema que veio da parte da nossa Maria Brito. Ficou para nós todos com beijinhos às meninas, beijinhos aos meninos. A culpa é do mexilhão. Ai, Maria Brito, coitado do marisco. Agora a culpa é do mexilhão. Vamos então para o próximo tema, e o próximo tema é a retribuição para ti, meu nome e nome nós todos, com beijinhos para ti, vem então por aí. De carro novo, vamos namorar, toma lá, seguro que é teu, com beijinhos. E obrigado pela tua participação.

E deixamos então a retribuição para a Maria Brito, com um beijinho de sininho para ela, e muito obrigado pela tua participação de ainda há pouco. Beijinhos da parte de nós todos para ti, uma santa tarde e um bom trabalho, claro. Deixamos então de carro novo, fomos namorar, foi o tema que foi para ti. Vamos então para o próximo tema, e o próximo tema, O próximo tema vai já direitinho para mim e o nosso colega doutora Star, com um beijinho de sininho para ela, e uma santa tarde. Também para a sua estrelinha Nazaré, que está com dói-dói. Para a sua filhota Ana Luísa, para o seu filhote João, com um abraço a ele, beijinhos a vocês, tomem lá, segurem o vosso. Vem então por aí, o teu carro precisa de uma revisão por baixo, toma lá, segura que é teu, com um beijinhos.

0: E deixamos então o tema Pedrinho para a minha querida nossa colega doutora Star, com um beijinhozinho para ela, uma santa tarde, muito bem-vinda. E tivemos com o tema O teu carro precisa de uma revisão por baixo. E ela veio aqui muito regalada aqui ao microfone e lá escreveu o que é que ela virá dizer. Lá chegou tudo.
1: Pois é, pessoal, o meu Peugeot tem a revisão em dia.
0: E vamos então para o próximo tema, e o próximo tema vai já direitinho para o meu colega doutor Alan Said, com um forte abraço para ele, moça da tarde. Toma lá, seguro que tem, vem então para aí, popcorn. Dance, ring, ring, ding, dang, bong. Toma lá, seguro que tem, com um forte abraço.

E deixamos então um popcorn que foi direitinho para o meu colega doutor Arnside, com um forte abraço para ele, esta tarde. Vamos então para o próximo tema, e o próximo tema vai já direitinho para quem? Vai direitinho para a Cris Correia, com um beijinho para ela, direitinho para o Algarve, que acho que é onde ela deve estar. Vai direitinho para ti, com um beijinho, uma esta tarde, toma lá, segura que é teu, e para ti te mando a dança do comol. Toma lá, segura que é teu, com um beijinho.

E deixamos o tema quadradinho para a Cris Correia, com um beijinhozinho para ela de Quinta do Algarve. Como se tarde, deixamos então Dança do Comole. Vamos então para o próximo tema, e o próximo tema é este, pode ir já da Quinta. É Felipe Varela, que se me estou via Face, com gosto no meu cartaz. Seguro que é teu, com uma tarde para ti. Vem então por aí, Aeroporto do Mosquito. Toma lá, seguro que é teu. Com um forte abraço e uma tarde.

E deixamos então para trás o aeroporto do Mosquito, que mandei direitinho para o Filipe Varela, com um forte abraço para ele, uma da tarde, que se manifestou via Face. Vamos então para o próximo tema, e o próximo tema vai já direitinho para todos vós e por casa, que me acompanharam nesta minha missão, com muito obrigado pelas vossas participações, audiência e companhia. Vem então por aí, nós somos Portugal, para todos vós, com beijos às meninas, abraços aos meninos, tomem.

E deixamos então para trás Nós Somos Portugal. Foi Pedrinho para todos vós, com muito obrigado pelas vossas participações, carinho, simpatia, amizade, audiência, companhia e audiência. Muito obrigado a todos. Vamos então para o próximo tema, e o próximo tema é este. Vai já Pedrinho para a minha querida colega doutora Star, que acho que será ela que vai entrar agora de seguida. Deixa-me cá ver aqui os horários para ver se não mete água. Essa senhora é ela que vai entrar agora às 8 horas e vai ficar convosco com mais duas horas de boa música online. Vamos então para o tema que eu dedico para ti, com votos de boa emissão e um beijinho, uma santa tarde. Toma lá, seguro que é teu. Vem então por aí o tema que tem por nome Chili Chili Lady Country. Toma lá, seguro que é teu, com beijinhos e boa emissão.

às 8, não, às 17, assim aqui é, às 17 é que ela vai entrar, não é às 8, é às 17, desculpa lá em trocadilho. Bem, então, para aí o próximo tema, e o tema que eu dedico para ela com o ponto de submissão é Chili Chili Lady Country. Toma lá, segura que é teu.

E chegou então o final de mais um programa Frequência Máxima. Deixamos então o tema que eu mandei para a minha doce colega doutora Star, com votos de boa emissão, já de seguida. Chili Chili Lady Country foi o tema que foi para ela. Chegou a hora das despedidas. Aproveito para me despedir de todos vocês. Com muito carinho e muita amizade, faço-me um grande favor de serem muito felizes. E chegamos então ao final de mais um Frequência Máxima. Deixamos então o tema para trás, que foi dadinho para a minha doce colega doutora Star, com um beijinho de sininho para ela. E votos de boa emissão já de seguida. Aproveito para me despedir de todos vocês, com muito carinho e muita amizade, faço-me um grande favor de serem muito felizes, ou pelo menos sentarem, pensar que ainda mais felizes as vossas vidas, com muita saúde, amor e paz, que vos traz. Vou embora, mas vou feliz. E deixo todos beijinhos às meninas, abraços aos meninos. E prometo voltar na quarta-feira, pela mesma hora, que espero, das 3 às 15, para mais um Frequência Máxima Top Hits. Vem então para aí o próximo tema. Seguro que é vosso, com beijos às meninas, abraços aos meninos. Quadras populares da música de Portugal em música, assim é que é. Então, bem lá, seguro que é vosso e tchau, tchau, estou no ir. Fui!

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Olá, muito boa tarde, boa noite, bom dia e quem sabe uma excelente madrugada para todos vocês que se encontram desse lado na sintonia da Web Rádio Portugal Online. A partir de agora e até bem pertinho das 19 horas de Portugal Continental irão ficar na minha companhia, na companhia da Star, desde a ilha de Jersey, Reino Unido, hoje dia 8 de junho de 2026. Sem mais demoras, dar os parabéns então ali ao nosso virtual DJ, ele que também acabou de fazer então a sua excelente emissão virtual para ti, com um beijinho fica. Então, aqui este tema, espero que gostes, que é um cover da música Mississippi. Bora lá!

ficamos com Mississippi, aqui um cover de Moderno Rock Ballad, que foi então direitinho para o nosso virtual pela sua emissão que nos proporcionou. O próximo tema vai então para todos aqui na nossa salinha de convívio. Vai para mim, vai para a minha ficholas, para a Nanda, a Margarida Virtual. Mais uma vez, parabéns pela tua emissão. O Ironside, o nosso Tuguinha, o Álvaro e a Suirena, a nossa Cris Correia e aquele verdinho. E um beijinho então para vós. O tema intitula Sem Controle. É o mais recente trabalho single da nossa cantora Cathy. Ela que diz que Sem Controle é o novo single da Cathy, uma música intensa, envolvente e cheia de emoção, que retrata aquela ligação impossível de esquecer. Entre promessas quebradas, tentações e sentimentos que falam mais alto do que a razão. Sem controle, mergulha numa história onde o coração insiste em voltar atrás, mesmo quando sabe o caminho que está a seguir. É uma canção sobre paixão, vulnerabilidade e a força de quem se perde entre o querer partir e o desejo de ficar. É como ela descreve então este lindíssimo tema que eu deixo então para vocês que se encontram aqui na nossa salinha de convívio. Sem controle.

Quem controla este novo tema de Cathy, este seu single de junho que eu deixei então para todos aqui na nossa salinha. Alice, uma beijoquinha para ti e para o Kiss Cakes, que também se juntou a nós. E para todos vocês que se vão juntando pelas nossas aplicações móveis, Facebook, salinhas associadas, um beijinho vai já para quem passou pelas minhas postagens e também pelo meu messenger Margarida Neves, a nossa Margarida passou por lá. O nosso Miguel Paredes, que se encontra já no seu descanso merecido, um beijinho para ti. Beto Mendonça, aquele beijinho também para tu. Ana Vinagre, Cris Carvalho, a Paulinha Almeida e o Sr. André e a Dona Sal, e para todos que se encontram na Pastelaria Baldoço, um beijinho. Obrigada também por estarem desse lado. Silêncio que ficou é então o tema que eu deixo para quem se encontra do outro lado.

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3: E ficamos com o tema Silêncio que Ficou, que eu deixei para todos que se encontram então do outro lado. Vamos a mais um tema que diz urgentemente que eu partilho com todos vocês.

0: Gente, mente, foi então mais um lindíssimo tema que eu passei então aqui para todos vocês. Maria Brito, aquele beijinho, ela que também já se encontra do outro lado. O Beto, eu já tinha dado um beijinho. A nossa doutora Anita, que também já se juntou a nós aqui na nossa salinha. E para todos vocês que se vão juntando pelas nossas aplicações móveis, uma beijoquinha. Obrigada por estarem desse lado. Vamos então à minha primeira participação. Olá, boa tarde.
1: Olá, Star, boa tarde, boa emissão. Com todos hoje uma feliz e abençoada segunda-feira, um excelente semana, Star. Quando for possível, passo aí um tema para ti, também para agradecer ali ao virtual e a todos os outros locutores que já passaram com as suas fantásticas emissões. O meu muito obrigada. Continuem suas uma boa emissão, sejam felizes, façam sempre alguém ainda muito mais feliz. Muito obrigada, Star. Continuem suas uma boa emissão, um grande beijinho e muito obrigada.
0: Obrigada, Maria, por estares aí e também por participares. Ela escolheu um tema que diz assim: deixa ver a história de um olhar que mudou a minha vida. Da minha parte, obrigado. Um beijinho também para ti.
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0: tema foi então sugerido pela nossa Maria Brito, que se encontra então na outra ilha de Guernsey. Aqui na nossa salinha, um beijinho para o Prince e outro beijinho também para o Marcos. Bem-vindos então aqui à minha companhia, à companhia da Sara, também a RPO, e também um beijinho para a Mari, que também já se juntou a nós na nossa salinha de convívio. Vamos a mais uma participação. Olá, olá!
1: Olá, olá, boa tarde, Star. Tenho um feliz, abençoada tarde, segunda-feira, uma ótima semana, com votos de boa missão. Assim também quero aqui agradecer ao nosso amigo doutor Virtual pela linda missão, muito obrigado, um grande abraço. E assim, Star, como for possível, uma músicazinha ao seu gosto, para todos nós que estamos aqui na sua companhia. O meu muito obrigado, um grande beijinho para si, muito missão de uma boa missão, mas não se fui na escuta.
0: Ele hoje está com uma voz muito séria. Oh Beto, a escolinha hoje foi muito difícil para ti. Depois do fim de semana é sempre mais difícil ir para a escola. É, a mim também me custou mais hoje do que custou uma semana passada. Mas pronto, às vezes há dias assim, não é verdade? Choveu torrencialmente hoje, parecia um dia de inverno, quase nas portas do verão. Mas pronto, mas o sol depois lá saiu outra vez. Ao teu lado foi então o tema que eu escolhi para a tua participação.

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1: Estamos juntos então à participação do Beto Mendonça. Um beijinho então também vai para o Paulo Oliveira, ele que me diz o seguinte: ele diz assim, eu te convidava então para ir até à Serra. Ele que vai caminhar até à Serra, pois, mas não, eu hoje não posso caminhar. Já fiz a minha caminhada hoje, já andei 5 horas a caminhar, acho que já chega para mim hoje, mas pronto. Para o P2P, um beijinho também para ti, que também te ajudaste a nós aqui na nossa salinha. Ora, deixa ver, vamos a mais uma participação, já está ali prontinha para seguir viagem, vem da parte do Prince. Ele que diz: Olá, Star, boa tarde e boa emissão. Passo aqui para deixar este som para ti com um beijinho. Obrigado, Prince, por estares aí e também por participares.

este tema vem então da parte do Prince, que queria então, dizia: olá Star, boa tarde e boa emissão. Passo aqui para deixar este som para ti com um beijinho. Obrigado, Prince, por estares aí e por participares. Para todos vocês que se vão juntando do outro lado, uma beijoquinha em vossos corações. Na nossa salinha, quem se juntou foi a nossa locutora Gorete, e também um beijinho para ela. E para quem já participou, para a Maria Brito, o Beto.

tema foi então para quem já participou na minha emissão de hoje. Um beijinho então para todos vocês. C'est la vie, entendes, Prince? É como tu t'appelles? Eu ainda sei algumas coisas, sabes? Porque agora vou aprendendo também umas, porque a Nazaré também já vai aprendendo francês na escola, sabes? Então eu vou assim apanhando umas pelo ar. Só umas, não são todas. Ora, vamos então a mais um tema que vai para o Prince, o Marcos, a Cris, o P2P, Alice, a Mari e para aquele verdinho, com joquinhas em vossos corações.

Este tema foi então para os nossos azuizinhos, é verdade. Um beijinho também para o Trovão 2026 que se juntou a nós. Pois é, do outro lado, alguém me diz assim: Comment t'appelle? Je parle français aussi? Oh mon Dieu de la France! Oh mon Dieu, Prince! Parle-moi? Oh, parle-toi! Não, nada disso. Ora, enquanto eu estou aqui a dar então de mais uma participação, isto está que está, que vem então da parte da nossa locutora Anita, este tema vai então para todos os moderadores da RPO, presentes e não presentes. Vai para o Alves Irene, para o Tuguinha e para todos os outros moderadores que possam não estar na sintonia. Jesus Christ! Bora lá então ficar com este que diz: Por que me traíste? Oh, mon Dieu!

Vamos lá então. Aqui há mais um tema, Anitta. Eu já passo o teu, que era para seguir aqui a sequência então destas músicas que eu tenho aqui. Pois é, gato ou gata em inglês é a mesma coisa, por isso, cat, it's a cat. Se for Catwoman, já é mulher gato, não é? Pronto, também Catman não existe. Cat is a cat. Ora, vamos então a este. Isto hoje promete. Eu digo-vos, isto hoje é segunda-feira. Isto hoje promete. Vai então para todos os meus colegas locutores, presentes e não presentes. Vai para o Birdual, que foi ver do almoço e deve ter escorregado, nunca mais voltou. Agora é, até ela disse que ia às compras. A Margarida, a Anitta, a minha fichola Zananda, para mim, também para o locutor Miguel, que se encontra do outro lado. E para todos os outros que possam não estar então na sintonia, isto ainda vai chover água, vai, porque vinho de certeza que não vai chover. Também fresquinhas hoje, uma mini ou uma super boca hoje também não vai, porque hoje não estou para esse lado. Nada disso, não. Hoje é só aguinha mesmo.

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1: 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Ora, 4 minutos então de entrarmos então na minha segunda hora, é verdade, vem então o tema da nossa locutora Anita, ela que diz que é então para todos, com beijinhos e abraços da parte dela. Da minha parte, Anita, obrigado por estares aí e também por participares. Vamos então ficar com o tema que diz a sério. Bora lá então, eu acho que foi este mesmo que ela me deu, deixa eu aqui ver, mas eu acho que sim, bora lá então.

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0: Entrando então na minha segunda hora, até bem pertinho das 19, irão ficar na minha companhia, na companhia da Star, desde a ilha de Jersey, Reino Unido. Para quem se vai juntando então do outro lado, um beijinho, obrigado pela vossa companhia, pela vossa preferência, pela RPO. Vamos a mais um pedido musical. Olá, boa tarde.
3: Alô, Viva Star, beijinhos cheios no teu coração, boa emissão, com muita alegria, paz, saúde. Miga Star, quando for possível, logicamente, dentro da tua possibilidade, aí um tema a rodar é a tua escolha, não interessa o estilo, interessa é a música que tu escolhes aí e hoje estás a escolher as bem a dedo, por isso, um tema à tua escolha, para a tua linda emissão que já estás a executar, e vai para todos. Os locutores que já estiveram hoje no comando das emissões, com um abraço da minha parte. E todos que estão aí na escuta da tua emissão também, com um abraço para todos. Com muita saudinha da boa que é precisa. Força aí, continuação da emissão, Star, e beijocas aí para aí, para ti.
0: Obrigado, foi então a mensagem de voz do nosso locutor Miguel Paredes, que também quer então participar aqui na minha emissão. Reputo Reguila, um beijinho também para ti e bem-vindo então aqui à minha companhia. Bora lá ficar com este tema que eu vou então juntar à participação do nosso locutor Miguel Paredes.

0: Também juntei então à participação do nosso locutor Miguel Paredes. Ora, vamos então a mais um tema. Eu já dedico um tema para ti e para a Anitta pelas vossas participações. Este tema que se segue vai então para todos que se encontram pelas nossas aplicações móveis, Facebook, salinhas associadas com beijoquinhas, então, em vossos corações.
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Este tema foi então para todos que se encontram então do outro lado. Oh, Ficholas, ne parle pas ainsi avec moi? Oui, mes gars sentiments? Não queiras ver. Um beijoquinha então para a minha marida, que também se juntou a nós ali na nossa salina. Bina, uma beijoquinha também para ti. Santiago, também uma beijoquinha para ti. Avec moi, madame? Oh. Ora, o próximo tema vai então para o locutor Miguel, também para a Anitta, pelas vossas participações. Oh, mon Dieu!

0: Esse tema foi então para tu, o nosso locutor Miguel Paredes e também para a Anitta pelas suas participações aqui na nossa salinha. Pois onde? Pois de onde? Se há para ti também. Uma beijoquinha e bem-vinda então aqui à minha companhia. Pois é verdade, há uma coisa que diz assim: Je parle mal français, mais vous comprenez que je sais. É.
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que a música ia já entrar, mas a música não tinha nada que entrar. É verdade, socorro! Calma aí, música, fica quietinha, que não é para tu passares ainda. Ai, coisa da minha vida, que isto hoje deste lado está que está. É segunda-feira, vocês não têm que levar nada a mal. Estamos aqui para brincar e nos divertir. Quem não gostar, olha, temos pena. Coloca então na borda do prato ou então nas bermas da estrada. É, como diz o outro, como é que diz? Je parle français, mais vous comprendez. Comprenez que je sais. É. Eu falo francês, mas vocês percebem aquilo que eu digo. Às vezes na escrita é que é assim meio complicado, né? I speak English as well and do understand what I say. So, let's go. Da parte, então, do Prince, mais uma vez, ele que me diz que é para ti e para todos, com amizade. Prince, aquele beijinho.

Estamos a ver então ali da parte do Príncipe do Bento, que queria então dedicar para mim e para todos. Welcome to Welp Rádio Português Online. É verdade, deste lado estou então a estar a fazer-vos companhia, até bem pertinho das 19 horas de Portugal Continental. Depois ficarão na companhia da nossa locutora Bina, desde a cidade invicta do Porto. É verdade, Bina. Ora, vamos lá. Ontem, por acaso, eu escutei este tema, partilhei também na minha página, numa das páginas da RPO, que é uma página minha, e gostei bastante deste tema que diz mentiroso. Partilho com todos vocês.

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1: Então, a faltar aí uns 35 minutos para eu dar por término então à minha emissão. O próximo tema intitula-se Chama-me de Querido, Chama-me de Amado. É verdade, o que vocês queiram chamar, este tema vai mais um que eu partilho então com todos vocês, com aquele beijinho muito especial em vossos corações.

Chama-me de querido à cor das ruas douradas. Quando esta noite dança para nós dois, ai ai, que esta noite promete. Vamos a mais um som, vamos sim, que eu deixo então para todos que se encontram aqui na nossa salinha de convívio. Vai para mim, para a Nanda, a Anitta, a Margarida, a Gorete e a Bina, Ironside, o Tuguinho, o Álvaro e a sua Irene, o Puto Reguila, o Prince, também o Santiago, a Lenny, que também juntou a nós um beijinho, a Mimosa, também uma beijoquinha para ti, a Cris Correia, a Alice e para todos vocês que se encontram então pelas nossas aplicações móveis, Facebook, Salinhas Associadas.

próximo tema que se segue vem então direitinho ali para o Milu, porque ele é então o nosso mais fiel roqueiro, é a verdade. Milu, para ti, ele que está sempre ali de lado da minha Ficholas, para ele com um beijinho, é verdade. E com muito carinho para o nosso Milu, é a nossa mascota, é verdade. Milu, aquele beijinho para tu.

0: programa foi então direitinho para o nosso Milu, com bichinhos e cão aqui da minha parte. A minha última participação vem da parte do Virtual, que diz: passa este tema para ti, de boa emissão, e para todos na tua sintonia. Conjinhos às ginas e abraços aos ninos. Obrigado, Virtual, por estares aí e também por participares. Uma beijoquinha para tu.
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Chama vem então da parte do virtual que dedicou para mim e para todos que se encontram na sintonia da RPO. O meu antepenúltimo tema vai para todos vocês que me acompanharam pelas nossas aplicações móveis, Facebook, salinhas associadas, para todos vocês que foram passando aqui pela nossa salinha, mas muito em especial para quem ainda aqui está. Vai para mim, para a Nanda, a Anitta, a Margarida, o virtual, a Bina, o Ironside, o Tuguinha, o Álvaro, também o Puto Reguila, o Santiago, a Lene, a Mimosa, a Cris e para a Alice. E para todos os outros que foram por aqui passando, fica este tema com Joquinhas em vossos corações.

até a meia-noite então para todos vocês que me acompanharam nestas duas horinhas que eu estive aqui. O próximo que se segue, que diz Forever Young, vai então ali para a nossa locutora Margarida, pois é ela que irá ficar na sua companhia a partir das 19 horas, mais coisa, menos coisa. Para ti, Margarida, com um beijinho e também com votos de uma excelente emissão. Fica então aqui este tema e eu já volto para me despedir.

Assim ficámos com este tema que foi então para a nossa Margarida, com votos de uma excelente emissão e também com um beijinho. Eu estarei então de volta na sua companhia, se nada acontecer em contrário, quinta-feira pelas 19 horas de Portugal Continental. Até lá, sejam felizes, façam então alguém ainda mais feliz, joquinhas em vossos corações e obrigado pela vossa companhia e preferência pela web rádio Portugal Online. O mundo é nosso, a rádio dos afetos, uma rádio feita por nós locutores, como eu digo sempre, amadores, mas damos o nosso melhor deste lado para fazer também desse lado companhia para si sempre que possível. E é verdade, merci à tous pour la compagnie. Bisous, bisous. Thank you very much for your company. A big kiss for you all. Pois é, mas a música não quer entrar. Ai, a marota. Margarida, espera aí que eu vou ter que ir buscar a música, Margarida. Tu aguenta aí, Margarida. Tu não me deixes, Margarida. Espera, Margarida, que eu perdi aqui a minha coisa, Margarida. Fui ali à Tute, sabes a Tute? E a Tute fugiu e eu não sei onde é que está a Tute. Mas eu já vou buscar aqui a Tute. Ah, pois é, é verdade. Vocês pensam que a minha Tute foge? A minha Tute não foge. Só está ali escondida. Aí vem ela já, a minha Tute. Bora lá te ficar com este tema que eu uso então para a minha despedida. Joquinhas, fui, Margarida, vai 2 minutinhos que eu te vou roubar, mulher. Bora lá, então.

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Olá, olá, muito boa tarde. Estou com a Margarida diretamente de Salzeda, Estarouca, Portugal, para vos dar duas horinhas de música aqui na vossa companhia. E eu já vou falar aqui já para a nossa locutora Star, que fez uma fantástica, magnífica emissão para todos nós. Pois é para ti, Star, o próximo tema que vai entrar é já para ti, pela tua fantástica emissão que acabaste de nos proporcionar. Então este tema é todo teu. Para ti, com uma grande beijinha, muito obrigado pela tua fantástica emissão. Tu, solo tu. Pois é para ti. E já vem falar com todos vocês. Bora lá.

assim que ficamos com tu, solo tu, e foi ali para a nossa locutora Star, que fez uma fantástica, maravilhosa emissão agora há pouquinhos minutos. E agora vou cumprimentar todos que estão pelo Facebook, dispositivos móveis, salinhas associadas, e todos que estão aqui na minha companhia, na salinha. Vou cumprimentar a Alice, o Gobeia, a Cris Correia, a Mimosa, o Prince, o Puto Reguila, também o Santiago, a Leni, o Álvaro e a sua Irene, o Tuguinha Boy, a nossa locutora Alinita, o nosso autor virtual, também a nossa autora Vina, o nosso autor Aerocida, a nossa autora Nanda e a Star. A Star, mais uma vez, dar-nos parabéns pela sua fantástica emissão. E agora para todos nós, para todos que estamos aqui, para todos que estão pelo Facebook, Marilene, Beautiful, é para todos vocês, com uma grande beijoca e bora lá.

Assim que ficamos com este lindíssimo tema dos Marillion Beautiful para todos nós. E agora vamos ficar com o Trance Chapman. Pois é, é o que nos traz mais um temazinho para todos nós, porque quando Deus dá, dá para todos. Bora lá!

Pois é, foi assim que ficamos com Trances Champman, este lindíssimo tema. Agora vamos ficar com Elton John, que nos traz Nikita. Bora lá!

Ficamos com Elton John, com Nikita. E agora, enquanto que eu procuro aqui umas participaçõezinhas que elas já começam a chegar aqui à minha, aqui aos meus privados, pois é. Vamos ficar com Leonard Rich, com Hello. Hellozinho para todos vocês. Bora lá.

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1: Foi assim que ficamos com o Lionel Rich. Hello! E foi para todos vocês, pois foi. E agora vou aqui ao privado do príncipe, que ele tem aqui um recadinho para nós. Então vamos cá ver. Boa tarde, Margarida. Boa emissão. Gostava de ouvir este tema que compartilho contigo, com todos na tua escuta. Obrigado, beijinhos. Obrigado, eu, príncipe. Beijinhos para ti. Então ele escolheu um lindo tema. Spagna. Eyes the Lady, um temazinho de 1987. Prince, mais uma vez obrigado pela tua participação e vamos lá escutar então este lindíssimo tema que foi sugerido ali pelo Prince. Pois é, bora lá.

Assim ficamos com este lindíssimo tema, um temazinho de 1987 que veio ali do Prince para todos nós, pois é. Agora vamos ficar com Donna Wimmer, que nos traz On Moment in Time, é para todos, tudinhos sem exceção, enquanto que eu preparo aqui mais uma participação. Bora lá!

0: E foi assim que ficamos com Donna Women, On My Mind, Einstein. E agora vamos ficar então com uma participação que me chegou do meu mensagem. E foi a Maria Brito, pois é, a Maria Brito que já está do ladinho lá na escuta. Pois é, ela está sempre na escuta da Web Rádio Portugal Online. Olá, olá Maria!
1: Olá, muito boa tarde aqui a nossa doutora Margarida. Margarida, boa tarde, boa emissão, para todos um feliz, abençoada tarde de segunda-feira, uma excelente semana. Margarida, quando for possível, passei um tema para ti, também vai agradecer à Star e aos outros locutores que já fizeram as suas emissões no dia de hoje. Muito obrigada. Continua-se de uma boa emissão, sejam felizes e passem a dizer para alguém ainda muito mais feliz. Muito obrigada, Margarida. Continua-se hoje uma boa tarde, uma boa emissão e o meu muito obrigado. Grande beijinho.
0: Um grande beijinho para si também, Maria Brito. Então, a Maria Brito, ela pediu o tema, ela sugeriu o tema, ela pôs aqui o temazinho. E então, um momento ficou, é o tema que foi escolhido pela Maria Brito para todos nós. Vamos então escutar. O momento ficou. Obrigado, Maria, pela sua participação e um grande beijinho.

0: pois é, foi assim que ficámos com o momento que ficou, que foi o tema escolhido pela Maria Brito para todos nós. E agora, agora que é que nós temos aqui o nosso fã number one, o Beto Mendonça. Vamos lá escutar. Olá, olá, boa noite,
1: olá,
0: Beto.
1: Olá, boa tarde.
0: Olha, boa tarde.
1: Amigo, Margarida. Margarida, tenho uma feliz abençoada tarde, segunda-feira. Ótima semana, com votos de boa emissão. Assim também quero aqui agradecer a nossa amiga doutora Satar pela linda emissão. Muito obrigado, Satar. Um grande beijinho para si. E Margarida, quando for possível, uma musicazinha ao seu gosto, é a saltar à pista para todos nós que estamos aqui na sua companhia. Uma muito obrigada, um grande beijinho para si. E condições de uma boa emissão. Então, não se escuta. Fui. Beijinho, Margarida.
0: Beijinhos, Beto Mendonça. Muito obrigado pela tua participação. E foi, como eu disse, o nosso fã número 1. Então eu escolhi aqui já um temazinho para ser a participação do Beto Mendonça. Pois é. Eu escolhi Priscila Paz, de Zezé de Camargo. You are number one. Pois é. És o meu número 1. Pois é. É o fã número 1 aqui da Web Rádio Portugal Online. E vamos lá escutar então este tema que vai direitinho para todos nós e vem do Beto Mendonça. Bora lá.

E foi assim que ficamos com o temazinho que foi escolhido aqui para o nosso fã number one daqui da Web Rádio Portugal Online. Pois é. E agora vamos aqui ao privado da Porta-Chaves. Pois é, a nossa Porta-Chaves hoje está aqui a visitar-nos. Então vamos aqui já ao privado da Porta-Chaves, que ela diz assim: para moi, boa emissão. Pois é. Então é um temazinho para ela que vai partilhar com todos nós, que nós vamos escutar. Je me relève, pois é o tema que foi escolhido pela nossa porta-chaves, a nossa Mimi. É, pois é mesmo, vamos lá então escutar. Mimi, muito obrigado pela tua participação, um grande beijinho para ti, porta-chaves.

0: Pois é, e foi assim que ficámos com o temazinho que foi mandado ali pela Mimi. E agora? Agora é que eu me estou a meter em caminhos apertados. Agora vamos aqui à participação do nosso colega, o Miguel Paredes, não é? Miguel Paredes, que também está a participar do ladinho de fora. Deixa-me lá ir aqui ao Miguel Paredes. Onde é que ele está? Está aqui. O Miguel Paredes também mandou uma mensagem para nós, então ele mandou aqui um temazinho que eu já fui buscar, já está aqui prontinho a saltar para a pista e vamos ouvir o que é que ele nos diz. Olá, boa tarde, Miguel!
1: Alô, minha querida, beijinho no teu coração, amiga. É uma boa missão para ti, saudinha da boca é precisa. E, Margarida, olha, prazer em América, o nosso estimado Olímpio Pedrosa, que é um grande fantástico. Na terça música surpresa para ele, que ele vai adorar e veio da minha parte com muita alegria extrema para ele e claro, com um grande abraço. É para dedicar-lhe hoje aos amiguinhos de quatro patas que ele tem junto dele, que da outra vez estavam na reina, são com ele na casinha de trabalho dele. Vai com um abraço da minha parte para ele e pronto, ali foi quase para todos vocês que também estão aí na emissão, com um abraço na tua companhia, Maria. Beijinhos para ti, boa emissão, Margarida, e sou dinha da boa para todos.
0: Pois é, muito obrigado, Miguel, pelo tema que te mandaste. Então, o Beto Mendonça tira a caspa das orelhas, que esta vem do nosso colega Miguel Paredes para ti e para o teu canito, pois é. Então, vamos ficar com Malucão, moça. É para ti, Beto. Segura esta que é toda tua. Eu hoje sou despedida. Bora lá!

0: pra ouvir a minha nova música, mano. 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
1: Foi para dar ao malucão? Foi ao restaurante. Pois é. Vamos lá então, o restaurante Virouzu. E depois vamos para mais música. Pois é, bora lá. E vai para o Beto Mendonça e também vai para o nosso colega Miguel Paredes. Vamos a todos até ao restaurante.

Não é verdade? Pois é. Agora vamos aqui ao privado da Mimi, da porta-chaves. Ela que diz assim: para tu, Mimi, para tu, Minanducha, para a Star Maria, para o Miguel e para quem gostar. Quem não gostar, ouve na mesma. Pronto. Está dito, está tudo dito. E vem da parte da Mimi, para todos nós. Para mim, para a Star, para o Miguel e para todos que gostarem. Quem não gostar, ouve na mesma. Pois é, bora lá.

e foi assim que ficamos com este temazinho que me foi mandado pela nossa porta-chaves, pela doutora Mimi, pois é. E agora vamos adiante e vamos aqui já ao privado do Aerosite. O Aerosite que vem ao meu privado e diz-me assim: Margarida Potts, para todos, pois. É para todos tudinhos. Olha, vamos todos comer e nos lambuzar com o temazinho que mandou aqui o Aerosite para todos nós. Muito obrigada, Aerosite, pela tua participação e vamos lá comer até nos lambuzarmos com o Kim Barreiros, quem mandou foi o nosso Irão. Obrigado, Irão, pela tua participação. Bora lá!

fomos todos comer até nos lambuzarmos aqui com a musiquinha que o Irão mandou para todos nós. E agora? Agora vou ali ao privado do passarinho que ele diz assim, que era um tema para mim, pois é, é para mim, eu vou partilhar com todos vocês. Ele estava assim um bocadinho malandro, não queria escolher a música, mas depois lá se deu ao trabalho e escolheu Gotas Gêmeas, pois é, Jorge Ferreira, para mim e para todos vocês, que eu vou partilhar com todos vós. Bora lá!

0: E assim ficamos com este lindíssimo tema Gotas Gêmeas, que foi ali da parte do passarinho para mim e eu partilhei com todos vocês. E agora temos aqui a participação do Beto Mendonça. Deixa-me lá ir buscar o Beto, que o Beto tem umas palavrinhas para nos dizer. Então onde é que ele está? Está aqui. Vá lá. Boa tarde,
1: olá,
0: Beto.
1: Olá, tudo bem, Margarida? Obrigado, Margarida, por me dar aqui a oportunidade de pedir mais uma músicazinha. Então, fica mais uma músicazinha ao seu gosto, para dedicar para si e também para o Miguel, para a sua linda música que a dedicou a ver um jantar mesmo maravilhoso com o cãozinho que colou ela e para os pratos. Muito obrigado, Margarida. E também agradecer aqui ao Miguel pela música. Muito obrigado, Miguel. É o aqui com a Anitta, ele gosta da música, mas ele ficou lá no restaurante a lavar os pratos, que assim já não pegamos a conta. Muito obrigado, Margarida. Então, essa música que vem da sua escolha, a saltar à pista, é para si e compartilhar também com o Miguel. Muito obrigado da minha parte. Um grande beijinho para si, Margarida. Um grande abraço para o Miguel. E continuando uma boa missão, mas quando vocês encontram-se na escuta, já estou falando meio gago que vou levar agora ali a Pica do Sul. Ele aí já vou ao enfermeiro. O enfermeiro já está me chamando. Então, não é enfermeiro, enganei. Primeiro
0: estava
1: chamando
0: agora,
1: fica pelo soro. Beijinhos, fui.
0: Pá, obrigado. Beijinhos, Beto Mendonça, obrigado pela tua participação. Ai, que macota, foi o tema que eu escolhi para ser aqui a participação do Beto Mendonça. Bora lá escutar.

Esse nesto. E assim ficamos com a participação do Beto Mendonça. Ai, que me acode. Pois é, ele já vai se ligar às máquinas, valha-me Deus. E agora vamos aqui já ao Álvaro, o nosso moderador Álvaro, com o seu habitué, não é? O habitué do Álvaro. Então ele quer um temazinho para a sua Irene, com muito amor e carinho. E já temos aqui o Leonardo, tu. Vai para a Irene. E daqui a pouquinho vai uma para nós, não é? Mas vai esta primeira para a Irene. Bora!

Pois é, foi assim que ficámos com o temazinho que veio ali do Álvaro para a sua Irene. E agora este vem do Álvaro para todos sem exceção, para todos que estão pelo Facebook, dispositivo de móveis são linhas associadas. Pois é, triste-me sem pensar, pois é. E vai para todos nós e vem da parte do Álvaro, bora lá!

ficamos com Traíste-me Sem Pensar. E agora vamos aqui ao Privado Príncipe, que ele quer uma música para ele ouvir. Ele quer uma música para ele ouvir e nós vamos escutar juntamente com ele. Vamos ficar com À Toa, Mesa Noutro Lugar, foi o tema que ele escolheu para ouvir, e vamos ouvir juntamente com ele. Então vamos lá ficar com Já À Toa, bora!

0: Pois é, e foi assim que ficamos com, à toa, mesa noutro lugar. Foi um tema que foi pedido pelo Prince para escutar e nós fizemos de companhia, escutámos também. Agora vem ali do parte do Miguel. Deixa-me ver se eu consigo pôr a mensagem do Miguel, porque ele mandou para aqui uma mensagem em voz. Deixa lá ver se eu consigo pôr a mensagem aqui a funcionar. Está difícil isso. Está um bocadinho difícil, mas eu vou chegar lá. Vou chegar lá. Deixa-me cá ver. Se eu consigo lá chegar, deixa ver onde é que está o Miguel. Olha, o Miguel está aqui. Pois é. Anda, boa noite, Miguel, mais uma
1: Ora,
0: vez.
1: vivas, Maria Rita. É verdade. Ora, temos que levar o espírito da reinação, porque assim é que temos que levar a vida. E é assim que eu combato alguns distritos que estão cá fora. É verdade. Se não for fazer isto, então era muito difícil andar a executar este trabalho. É verdade. Então, amiga, Maria Rita, saltei para a pista e és mais lindo tema do Guimarães. E esse tema é um tema engraçado, porque é engraçado pelo contrário mesmo. Casa da minha falecida avó, ela tinha um capoeiro com umas galinhas. Só que o capoeiro tinha três buraquitos e os pintainhos saíam cá para fora e iam logo ao lado do canteiro com a cabela. Uma terra com plantas com tomates lá plantados com matilhos, de tal. E os desgraçados, os pintos, coitaditos, pequenitos, né? Vêm lá espicaçar e dar-nos bicadas nos tomateiros lá da terra. Por isso é engraçado que essa música que eu vou partilhar, porque para alguém que vai pensar que isso é uma música maldosa, uma música que não tem nada de maldoso. A música tem, é um paralelismo daquilo que se vivia à altura quando era novo e aquilo que se vê hoje em dia no dia-a-dia das nossas vidas. Por isso, fica esse tema para todos aqueles que gostam de reinar e para aqueles que querem viver a alegria da vida, tem um tema fantástico que eu partilho com todos vocês e para ti, Margarida, com vossa nova emissão, beijinho no teu coração e, claro, saudinha da boa para todos, ok? E lembrem-se deste detalhe, tristezas não pagam dívidas. Por isso, vamos lá ser alegres. Porque se formos alegres, certeza e garantidamente, vivemos mais anos das nossas vidas. Saudinho da boa para todos.
0: Obrigado, Miguel, pela tua participação. Um grande beijinho. E vamos ficar então com o Kim Barreiros, que nos traz o Pito Mau. Bora lá!

ficámos com a participação do nosso colega Miguel Paredes, pois é. E agora, para ele que vai em viagem, que está em trabalho, vamos ficar com o Vítor Rodrigues, sou camionista, e vai para o nosso locutor Miguel, com boxes, uma semana de viagem e um bom trabalho para ele.

Assim ficamos com o Vítor Rodrigues, ou que a ministra foi ali para o nosso colega Miguel Paredes. E o Beto Mendonça, que diz assim: muito obrigado, Margarida, pelo seu carinho. Eu sou assim, não mudo por ninguém, gosto de brincar, gosto com todo o respeito. Um grande beijinho, Margarida, continuação de boa emissão, uma ótima semana, grande beijinho no seu coração. Então vamos ficar aqui com mais um temazinho do Beto Mendonça para todos nós. Bino, trolha à moda antiga, pois é, uma musiquinha para todos nós. Bora lá!

Agora é que são elas. Agora vamos aqui já ficar com um temazinho que vai para todos aqueles que estiveram pelo Facebook, que nos fizeram, deram feedback, vai para o Beto Mendonça, para a Maria Brito, para a Irene Carvalho, e na outra página vai para o Beto Mendonça, Maria Brito, Luís Vieira e Maria Nina Jorge. Pois é. Então muito obrigada a todos que fizeram likezinho e aqueles também estão lá, mas não se manifestam e estão aqui na escuta da Web Rádio Portugal Online. Então vamos ficar aqui. Quem é que não viu? Quem é que não viu um passarinho? Eu vi um pardalito. Eu ouvi o passarinho. E vai para todos que fizeram likezinho do ladinho de lá, de fora. Eu ouvi o passarinho. Olha, vou dar já as boas-vindas à dançarina. Pois é, bora lá.

Pois é, eu tenho aqui uma participação e tinha aqui mesmo, aqui, veio aqui mesmo já há pouquinho aqui a nossa Mimi, ela que diz assim, deixa-me cá ver, para dedicar a uma amiga, a Ananda, com um beijinho para ela. Pois é para a Ananda, amiga da nossa porta-chaves da Mimi, então vai para ela. Este tema de Alex vai da Mimi para a Ananda. Ananda, obrigado por estar no Escuta da Web Rádio Portugal Online. Bora lá então escutar.

Daí foi assim que ficamos com um temazinho que foi para a amiga da nossa porta-chaves, da Mimi. E agora este tema vai ali direitinho para a nossa locutora Bina, que é ela que daqui a uns 7, 8 minutinhos, para aí 9, mais coisa, menos coisa, vai estar aqui na vossa companhia a dar-vos música, pois é, como só ela o sabe fazer, pois é, ela vai dar-nos fantásticos temas, como sempre. Então vai para mim, Bina, Daniel Rebelo. Se eu sou teu homem, é para ti, Bina, com votos de uma excelente emissão. Bora lá. Segura que este é todo teu.

Ficamos com, com um temazinho que foi para a Dina, com votos de uma excelente emissão, porque é ela que daqui a uns minutinhos, uns 4, 5 minutinhos, mais coisa, menos coisa, vai pegar nos comandos e vai-vos dar música. Então, agora eu vou-me despedir de todos que estão pelo Facebook, dispositivos móveis, fizeram minhas associadas, todos aqui na salinha. Olha, vou-me despedir do Jacques, da Cris Correia, do Sintra, também do Prince, do Passarinho, do João, da Mimi, também da Leni, da Lola, do Guinha Boy, também da Anitta, da Bina, Eroside, Prof. Lia, Nanda e Star. Pois é, mas, aí temos aqui umas, temos aqui um passarinho que veio cantar de galo. Pois é, o passarinho que era uma música só para ele, sem pacote. Olha, ó, e se eu te mandasse levar um pacote? Mas não te mando levar um pacote, não, senhora. E eu vou-te dar aqui só fé. Ele tem muita fé. Então vamos ficar com o grilo. O grilo, só fé. E vai para o passarinho, porque ele não quer pacote. Pois não. Então vamos lá ficar com o grilo, só fé. E vai para o passarinho. Muito obrigada por estar aqui na minha companhia. E olha, tem fé. Tem sempre fé, porque a fé é a única coisa que nos resta. Bora lá. O grilo, só fé. E depois passa um pouquinho da minha saída, e amanhã cá estarei à mesma hora, no mesmo local, para botar música. Bora lá, até amanhã, se Deus quiser. Fiquem bem, fiquem com a Vina.

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Olá, meus amigos, então uma boa noite de segunda-feira para todos vós e também uma boa semana, não é? Deste ladinho a vossa amiga locutora Bena, emitir diretamente do Porto, Cidade Invicta, com o seu mundo da música, com muito carinho puro e para todos vós. Pois é, vamos lá então cumprimentar o nosso pessoal, começando aqui pela nossa salinha de convívio, com um beijinho e uma boa noite para a nossa locutora Lia, para o nosso moderador Profile, para os meus colegas de locução, o Ironside, a Margarida, a Star, a Nanda, a Anitta, para o nosso moderador, o Tuguinha Boy, a Lola, para os nossos amigos membros, o Passarinho, a Leni, o Prince, o João, o Sintra, Cris Correia, que é também a nossa locutora, a Mimi e o Jacques. É para todos quantos nos sintonizam de lá fora através dos nossos aplicativos para as páginas oficiais da RPO, grupos e salinhas associadas à mesma. Um beijinho de nós para todos vós, uma boa escuta e uma boa semana. Também quero mandar um beijinho para o Miguel Paredes, ele já me deixou uma mensagenzinha a desejar uma boa emissão. Obrigada, Miguel, e tudo a correr bem por aí.

depois de todos cumprimentados e beijos do caso, vamos então ao primeiro tema, sem pedir mais tempo, não é? Para a nossa Margarida, ela que acabou de fazer mais uma das suas excelentes emissões. Então esta é para ti, Margarida, e mais uma vez parabéns. Este tema de Johnny Sul, Cada Latido Juntos.

assim, vamos continuando já com o próximo tema, que vai para as minhas colegas de locução, as presentes e as ausentes, com beijinho da minha parte e uma boa escuta, assim como uma boa semana. Este tema de Darkness.

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1: Pois é, passarinho, viva o amor, viva a alegria, o passarinho da tua Maria. E o próximo tema, enquanto eu vou preparar mais uma participação, o próximo tema vai para os meus colegas de locução, os presentes e os ausentes, com um beijinho da minha parte e uma ótima noite. Ozine, love you, I do. 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

terminando por aqui com mais uma participação, agora da parte da Mimi, onde ela me diz o seguinte: no meu privado passa este tema de Dao Negue Lacoque, é mais ou menos isto, para tu, Benita, com boa emissão. Obrigada, Mimi, da minha parte, um beijinho para ti.

cada mínimo, por acaso, uma linda escolha. Não conhecia, só é piana e eu não sabia ler a língua deles, não é? E enquanto meus amigos, eu vou ao Facebook ver o que tem por lá, tenho recebido uns toques de notificações. Vamos ficar com Raya Merced de When the Radio Was Hours e logo após, porque não, Pedro Quima, Dá-me Sede para todos.

0: vamos então à próxima participação, que veio da parte do passarinho, onde ele me pede para passar e dedicar à Nanda, agradecendo a dedicatória que ela lhe fez para ele, este tema da Sónia Costa, a Periquita.
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Pois é, vamos então continuando com as participações agora da parte do Beto Mendonça. Olá Beto, boa noite para ti, um beijinho para ti e para os teus amiguinhos. Ele diz no seguinte: olá Bina, feliz abençoada noite de segunda-feira, ótima semana com votos de uma boa emissão. Assim também quero agradecer à nossa locutora Margarida pela linda emissão com beijinhos. Amiga Bina, quanto possível um tema ao seu gosto para todos nós que estamos aqui na sua companhia, com beijinhos e fui na escuta. Obrigada Beto por estar sempre a participar. Então eu escolhi para ti, para os teus amiguinhos e também para todos nós este tema de Eros Ramazzotti, Quanto Amor Me Das. Bye.

é, continuando aqui com mais participações, agora da Maria Brito. Olá, Maria Brito, boa noite, um beijinho para ti. Ela diz-me o seguinte: olá, Bina, boa noite, boa emissão. Quando possível, se possível, claro, passei um tema para si, partilho com todos na sua companhia. Também quero agradecer à Margarida e a todos os locutores que já passaram hoje com as suas emissões. Continuação e uma boa noite, uma ótima emissão, excelente semana, muitos beijinhos. Obrigada, obrigada a nós, Maria Brito, por estar sempre a colaborar com os nossos locutores. Então, o tema que eu escolhi para ti, para todos nós, é este tema de Miguel Azurro, Lascia Volare.

é, meus amigos, e assim vou continuando por aqui na vossa tão simpática e estimada companhia. Obrigada pela vossa presença aí desse ladinho. Um beijinho para todos e uma boa noite. E quanto à música, Thomas e Cole, It's Over the Night, e logo após Nestor Fernandes, Quando Você Me Olha Assim. Também quero cumprimentar com uma boa tarde e um beijinho a Itinha e o Cowboy, e com uma boa noite e um beijinho, um beijão do tamanho do mundo à minha borboletinha. Que grande surpresa me fizeste, minha querida.

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1: Pois ainda volto às participações agora da parte da marota da Mimi, que me veio pedir para eu passar Rosinha com o tema Pinteios para ela dedicar um passarinho. Ora vejam lá se isto tem algum jeito.

Pois é, vamos então a mais uma participação que veio da parte da minha borboletinha, onde ela me pede para passar e ouvir e dedicar a todos, já que Saboretti, We Don't Have to Say You Love Me. Da minha parte, obrigada, borboletinha, um beijinho para ti.

Continuando e para ti, Borboletinha, agradecendo a tua participação e dedicatória para mim e assim como para todos, eu escolhi este tema de Shine Future, Cherries Your Love, com beijinhos para ti, espero que gostes.

já vamos então continuando, e para agradecer a participação do Beto Mendonça e da Maria Brito, eu escolhi este tema de Alexandre Pires, Às Vezes Tu, Às Vezes Eu. Com beijinhos para os dois e mais uma vez muito obrigada por estarem sempre a participar.

Lúcia Paz continua a sentir as emoções da música que já com Davone, Breathe For Me e logo após Marco Ferreiro, Mata-me. Bom descanso, minha borboletinha, e tudo correr pelo melhor contigo.

bem, meus amigos, assim vamos então continuando com vozes que deram e dão muito o que falar, e já estamos com um dueto fantástico dos The Weeknd com Dua Lipa, One Last Temptation, e logo após, porque não, um sertanejo de René Rey.

é, meus amigos, e assim vamos continuando a dar asas à nossa imaginação, não é? Porque isto não é fácil, escolher músicas e tentar não repetir muito, não é? E já estamos com o Ravinox, Goodbye, Were Never Easy, e logo após, porque não, os Polo Norte.

Pois é, meus amigos, assim vou continuando por aqui só mais um bocadinho na vossa companhia. Já estamos com os Voltage, Sweet Butterfly e logo após Tony Carreira, Já Que Te Vais, para os corações mais sensíveis.

Pois é, meus amigos, eu vou passar mais quatro musiquinhas para terminar o meu direto. Antes que me esqueça, olá Célia, boa noite, um beijinho para ti. Já estamos com os UB14, aí costuma dizer este nome, Easy This Love, e logo após mais um temazinho para os corações mais sensíveis, Susana e Leandro, é melhor ficarmos por aqui.

é, meus amigos, e quase a terminar o meu direto, já estamos com o meu penúltimo tema, e é de Silva Branco, Sem Limites para Sonhar.

pronto, meus amigos, chegando ao fim do meu direito, ao som de Ross Stewart, I Will Stand By You. Obrigada a todos pela companhia que me fizeram, pelo vosso carinho, pela vossa amizade. Se nada encontrar acontecer, volto a estar convosco na próxima quarta-feira, às 17 horas de Portugal Continental. Até lá, a todos desejo um bom descanso, um feliz despertar, continuação de uma excelente semana, com beijinhos e abraços para todos.

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